Legal, gente, tá aí a música com Wolfgang Petri, essa pra matar a saudade, né? Jessica, aqui na Imperial. O que, que eu tô devendo aqui? A Xalana, né? Vamos trazer a Xalana agora já. É especial aí pra nossa amiga Lúcia, que tá na companhia também. E se você quiser pedir a tua, é muito fácil, viu? Vai mandando aí o teu recadinho pra gente. O WhatsApp tá disponível, 543-281-1510.

9h13, 14 agora, né? 9h14, 13,7 a temperatura. E nós atendemos pedidos da audiência aqui, né? Com o Lago Azul, bate-bate coração. Tá vindo pedir a tua também? Manda aí o teu WhatsApp pra gente, 5432811510, né? Participe com a gente também por aqui. A música alemã chegando com Die Kalimeros.

9h20, 13 graus e meio a temperatura. Abraço, Celso Hanauer, tá na companhia da gente, né? Alô, Hildo, também tá na estrada aí nos dando carona, deixando boa noite. Nossa amiga Traude Capel, lá em Santa Cruz do Sul, pediu uma valsa Strauss. Ó, deixa eu fazer o seguinte, vamos colocar no ponto aqui. Um popurri de valsas Strauss, então, já, né? Valeu, Traude, abraços, turma em Santa Cruz também acompanhando a gente. 5-4-3-2-8-1-15-10 é o nosso WhatsApp, vai mandando aí teu recadinho, ó.

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1: Vamos lá, gente, 9h28 agora, 13.4 é a temperatura. A turma tá lá em Gramado com a gente, né, seu Oscar Miller. Grande abraço aí, obrigado, viu, pela audiência, amigos aí na pousada Bitué. 13 graus e chuva por lá, né? Temos aqui quanto agora? 13 também, mas aqui sem chuva, né? E se tem é bem fraquinha. Um abraço aí pra turma em Gramado. Karina Kussler em Nova Hartz também tá com a gente. É, Edmar Bischoff, de Paraíso do Sul. Um grande abraço. Tá pedindo uma música com bandoneon. Mas vamos fazer o seguinte, ó. Vamos agora já trazer uma boa aqui, né? Vamos trazer o Elton. Rush, né? O Elton e o seu bandoneon para trazer algumas aqui pra gente, tá bom? Beleza pura. Agora 9h29.

Tá aí, música com o Grupo Carruagem, Amor Distante. Antes teve a nova do La Montanara, Viagem no Tempo. Belezinha. A gente vai seguindo por aqui, trazendo mais música já na programação também. Daqui a pouco, às 10, tem o nosso quadro Palavra Amiga também, né? Vamos trazendo agora o sucesso, né, já do Rodrigo Baier e Banda, que a gente vai estar destacando bastante aqui na programação também ao longo dos próximos dias, porque tem, inclusive, novidade aí, né? É, o Rodrigo Baier e Banda vai também estar conosco na festa da Imperial, hein? Que show! E a gente vai ouvir uma nova música dele, Rodrigo Baier e Banda com Romance Rosa.

0: Beleza, tá aí Rodrigo Baier e banda Romance Rosa aqui na Imperial. E olha como eu falei há pouco, né? As novidades sobre o Rodrigo Baier e banda vai estar conosco, né? Vai estar conosco no próximo domingo, dia 11, na festa dos 37 anos da Imperial. 15 horas no palco. Turma boa aí que vai estar junto com a gente também. Grande Rodrigo Baier e banda. Abraço pro nosso amigo Roland Schmidt em Caxias, né? Tá na companhia da gente. Valeu, seu Roland. Tudo de bom aí, viu? Obrigado também pela companhia. Recadinho que chegou agora aqui, deixa eu dar uma conferida. É, recado de áudio, né? O nosso amigo Marino. Vamos ouvir juntos aqui. Já vamos separar o pedido dele também, vai.
1: Boa noite, Samuca. Eu gostaria de ouvir para recordar com a banda Rainha de Feliz. Algum dia voltarás. Valsa bonita. Valeu. É o Marina aqui, de Carlos Barbosa. Ligadaço, a Imperial. Valeu.
0: Valeu, Marino. Grande abraço. Já a gente está trazendo aí música para recordar, então, também aqui na programação. Vamos com o Brilha Som agora. Na sequência tem o Palavra Amiga. Música.

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2: Imperial FM, agora 10:01, Palavra Amiga na noite desta segunda-feira, hoje dia 5, trazendo a nossa mensagem de hoje. Às vezes a vida não muda de um dia para o outro, mas a maneira como enxergamos a vida pode mudar tudo. Todos nós enfrentamos problemas, existem dias difíceis, notícias que nos preocupam, planos que não dão certo e momentos em que parece que nada vai acontecer como gostaríamos. Mas existe uma escolha que ninguém pode...

0: pode fazer por nós, a escolha de como vamos alimentar os nossos pensamentos. Pensar positivo não significa fingir que os problemas não existem. Não significa ignorar a tristeza ou acreditar que tudo será fácil. Pensar positivo é olhar para uma dificuldade e dizer: isso que está acontecendo comigo, mas eu não vou permitir que isso determine quem eu sou. É acreditar que um dia ruim não significa uma vida ruim. Que uma derrota não significa que você é um derrotado. Que um problema não significa que não exista uma solução. Muitas vezes, aquilo que nos mais cansa não é o problema que estamos vivendo, né? Mas aquilo que ficamos imaginando sobre ele. Quando alimentamos pensamentos negativos o tempo todo, damos força ao medo, à insegurança, ao desânimo. Mas quando escolhemos alimentar os pensamentos de esperança, coragem e confiança, encontramos forças que nem sabíamos que ainda tínhamos. Talvez hoje você esteja passando por uma fase difícil, talvez esteja preocupado com o futuro, com o trabalho, com a família ou com alguma situação que parece não ter saída. Então respira fundo. Não tente resolver toda a sua vida em um único dia. Olhe para o que está ao seu alcance agora, né? Hoje. E faça o que puder. Acredite que no que pode acontecer, né? E não permita que os pensamentos ruins roubem a esperança de dias melhores. E lembre-se, você não controla tudo o que acontece na tua vida, mas pode escolher como vai reagir diante daquilo que acontece. E às vezes uma mudança começa justamente assim, com um pensamento diferente, uma palavra de esperança, a coragem de dizer para si mesmo: eu ainda não sei como, mas eu vou seguir em frente. Porque quando existe a esperança, sempre há uma razão para continuar. E hoje que você escolha pensar menos no que pode dar errado e um pouco mais naquilo que ainda pode dar certo. E que Deus coloque paz no teu coração, força nos teus passos, pensamentos positivos na tua caminhada. Afinal, quando mudamos a maneira de enxergar a vida, muitas vezes descobrimos que a vida também começa a parecer diferente. 10:04, palavra amiga aqui na Imperial, sempre na faixa das 22 horas. E para você que está com a gente, uma excelente noite. Agora 10:04.
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Tá aí, música com a banda Rainha de Feliz, né? Algum dia voltarás aqui na Imperial pra quem pediu. Beleza, hein? Abraço pro Carlos Matos, que segue com a gente. Também a Odila lá em Caxias, também segue com a gente. Um alô especial pra Gesley Kegler, lá em Santa Maria. Aliás, tá pedindo o texto da mensagem. Deixa eu fazer o seguinte, ó. Vamos já mandar agora, porque senão eu acabo esquecendo. Então já mando agora. Alô, Santa Maria. Obrigado aí pela companhia. Um grande abraço. Já vou encaminhar também pro Carlos aqui, que sempre gosta de reler o texto, né? Agora, 10:10. O Fernando em Maratá tá na companhia da gente. Alô, Fernando. Pediu Danúbio Azul. Vai curtir agora. 10:10.

10h17 agora, a música com Castel Ruther Spatzen aqui na programação da Imperial FM. Nós seguimos até meia-noite te fazendo companhia por aqui. Registrando ainda a participação da Fabiana, que está com a gente também, já tem música por aqui, viu, Fabiana? Com Rainha Musical. Agora tem Brasil Latino, essa aqui é legal, hein? Nunca aos domingos, 10h17.

Muito bem, agora 25 faltando para as 11, 12 graus e 7 décimos a temperatura. Não deu aí pro Renato, né? É, Nath, o que, que é isso? Vamos lá, 2-1 hoje pro Léo e pro Canis, né? Que barbaridade. Valeu, Nath. Abraço, alô, bom princípio. Quem mais com a gente? Velida Pretzel em Ivoti, também pede música dos Três Tirus. Tem uma no ponto agora aí, tá bom, Velida? Valeu, 25.

0: Os Carpinteiros, aqui na nossa programação. Antes a música alemã com Hochtirol, também Os Três Tiros e o Boi Barroso, a versão em alemão aí, né? Agora 16 para as 11, 12,5 a temperatura. Nós já voltamos com Corpo e Alma. Antes, deixa eu mandar abraço pro Eduardo Henrique Kohenberger, lá em Brochier, né? Na companhia também da gente. Chuva registrada em algumas cidades da região, né? Mais pro Vale do Caí, enfim, aqui, por enquanto, a gente não tem. Não tem chuva, né? Mas tem bastante umidade, sim, tem bastante nebulosidade. Tendência que aqui também chova em algum momento. Vamos com o espaço comercial, né? Na sequência tem Corpo e Alma para recordar.
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0: Uma música alemã com Nox, Goodbye, Goodbye, antes teve RC, Meu Bem Não Me Quer, e também o Horizonte Azul com Shot do Holtz, né, aqui na nossa programação. Abraço pro Maicon Zanqueta, no Rio de Janeiro, acompanha a gente. Alô, Maicon, grande abraço aí, obrigado, viu, pela companhia, uma boa semana pro amigo também. 11 em ponto, 12.6 a temperatura.
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Beleza, gente? Tem música com The Violets, né? Música alemã também aqui na programação. Teve Flor da Serra, Let's Dance e o Arco-Íris com The Peace Fro. 11:10, 12 graus e meio a temperatura. Um alô para nossa amiga Ilvene lá em Estrela, também sempre na companhia da gente, né, Ilvene? Abração aí, viu? Obrigado pela companhia. Música que segue por aqui, eu destaco agora os amigos da banda Champion, né? Champion que estará conosco também no domingo, né? Na festa dos 37 anos da Imperial, né? Então já fica aí mais uma vez o convite. Turma do Champion que tá cedinho já no palco também, né? A partir das 13 horas já fica o convite aí para você curtir aí o Champion na festa da Imperial, tá bom? 11:10 agora.

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1: Ô, meu boi Barroso, boa noite, tomou ligadinho aí o Poleto, sintonizado na mais ouvida, né? Só alegria aí com o Poleto aí, ele tá sintonizado também, né? Pedi uma música aí, a próxima, e tamo junto aí, ligadão no teu programa. Bom programa, um forte abraço.

Daí o Barbarella para recordar um pouco de paz. Antes teve Calêndula gastando sola, 11:20 agora, 12,7 a temperatura. Já aproveito para mandar abraço também para nossa amiga Elizabeth Sulzbach, né? A turma lá em Estrela também acompanhando a gente. Valeu, valeu, valeu. Vamos seguindo, mais música chegando e juntos até a meia-noite por aqui. 11:21, tem a música alemã.

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Tá aí a música com os Vilanenses aqui na nossa programação. Teve também Amado Batista, Passarela, aqui no Show da Noite, né, gente? 11h32 agora, vamos seguindo, vamos juntos até a meia-noite. Agora 12 graus e meio a temperatura aqui na Serra e nós temos tempo encoberto por aqui, né? Bem fechado, não chove, mas temos tempo bem fechado, bastante úmido também.

Legal, gente, agora 11 faltando para meia-noite, 12,7, né, a temperatura. Vamos fechando por aqui o nosso show da noite, agradecendo a tua companhia e já marcando o nosso encontro para amanhã, né, amanhã o dia eu tô de volta para te fazer companhia. Super abraço, bom descanso e até amanhã. Tchau, tchau.

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0: Obrigado.
1: Genoveva, me diga uma coisa. Se tu tem uma laranja e eu te dou outra, tu fica com...

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Amigas e amigos, muito bom dia. Manhã de terça-feira, hoje, dia 6 de outubro de 2026. O tempo aí com nebulosidade, céu está encoberto, 13,3 a temperatura, umidade 84%, 11,9 a sensação térmica. Signo é Libra, estação primavera, 86 dias nos separando do novo ano, a lua na fase crescente. Hoje comemoramos o dia do prefeito, também o dia do tecnólogo. Nossa homenagem a todos os prefeitos, né? E também os tecnólogos pelo seu dia. E hoje não poderíamos também deixar passar, como se diz, em brancas nuvens. Hoje um dia muito especial, principalmente para mim, né? Afinal de contas, já são mais de 37 anos aqui na 104,5. Mas o aniversário, né, da Imperial FM. É, exatamente.

me lembrando hoje de manhã, né? Afinal de contas, praticamente uma vida inteira dedicada a uma única empresa. Agradecer de coração, né? Ao seu Eugênio, saudoso Eugênio, por aquela vez me contratar porque acreditava no meu trabalho. E também agradecer, né, à atual direção por continuar acreditando no meu trabalho. Principalmente também a você, nosso ouvinte, nosso amigo, nossa amiga, e também as empresas por acreditarem no meu trabalho aqui na 104,5. Dito isso, digo também que chegando aqui o nosso Acordando com o Imperalo, patrocínio Sul Motas Energias da Natureza. Começamos hoje com Alberi, Banda Dimensão, Aliança de Lata,

19 minutos, 5:19, 13,1 a temperatura, umidade 85%, 12 graus, a sensação térmica, tempo aí com nebulosidade. A previsão de ter, né, de para ontem era de muita chuva, coisa que não aconteceu, porque só ontem à noite, né, caiu um pouquinho de chuva, mas pouca coisa. Por enquanto não está chovendo. Quem sabe, né, pro dia de hoje venha então mais chuva. Não que precise, né? Não precisa ainda não. Mas também se vier, o que fazer o quê, né? Vamos ter que aceitar. 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Vamos conferir então a previsão para hoje, pois é. 12 a 21 graus a variação da temperatura. Nublado com temporal, ainda pela manhã e à tarde, à noite as nuvens diminuem e não chove. Previsão para hoje, 37,3 milímetros de chuva. Vento 4 km por hora, com rajadas de até 38. Sol hoje nasce 5,58, seu caso 18,27, lua na fase minguante. Já para amanhã, quarta-feira, 14 a 27. Sol com nevoeiro ao amanhecer em vários pontos, o céu fica com muitas nuvens à tarde e à noite teremos chuva, mas pouca coisa para amanhã, né? 0,4 milímetros. Ah, mas aí tem chuva, bastante chuva também para quinta, para sexta, para sábado. Menos mal para domingo, então, né? Temos aí previsão de sol com muitas nuvens durante o dia, período de céu nublado, noite com muitas nuvens e sem chuva. As informações para você, ouvinte da Imperial. Falando em ouvintes, já temos as participações. O bom dia do Ricardo Gaúcho, lá de Uberlândia. Também da nossa amiga ouvinte, a Ilvini Pozamai. Bom dia, parabéns, Rádio Imperial, especial para você. Muito obrigado, a nossa gratidão por animar as nossas manhãs. Família Malman, lá de São Pedro da Serra. Com quem ela está? Segura um pouquinho, maestro. Temos mais participações para registrar por aqui, né? Isto, bom dia, parabéns, amigo, parabéns, Imperial, sucesso sempre. Abraço, Inês, da Nova Santa Rita, muito obrigado. Também o bom dia da Nair, lá de Estrela. Bom dia, parabéns, direção e todos os funcionários, principalmente ao senhor. Eu lembro como se fosse hoje, eu morava em Novo Hamburgo, quando essa rádio começou a entrar no ar. E como até hoje acordo cedo e ouço lá pelas

as suas programações, os parabéns pelos 37 anos de profissão. É, na realidade, eu já estou em rádio, né, desde 1980. É, daí a gente chega à conclusão que tá ficando velho, né? É, mas fazer o quê? Arijane de Campo Bom, bom dia, meus grandes amigos da Imperial, parabéns pelo aniversário da rádio, continue crescendo, pois muitos gostavam de ouvir, ainda não consegui conectar 104. Parabéns pela comunicação, né? Isto, mas estamos aí com equipamento novo no ar, e a transmissão em pleno, né? Na potência máxima permitida por lei, né? Isto. Bom dia também do Marco Casgrande lá de Canoas, que seu dia seja leve, seus pensamentos positivos, coração tranquilo. Parabéns Imperial pelos 37 anos, parabéns também a você, que está há 37 anos fazendo parte dessa história, desse primeiro dia. Um grande abraço, parabéns por essa linda trajetória, muito obrigado de coração. Bom dia, quero pedir música, São João do Oeste na escuta lá em Santa Catarina, né? Quem mais? Tem mais participações aqui também. Um bom dia de Herman Václavik. Parabéns, família Imperial. Sem vocês não é nada. Eu estou na escuta há muitos anos. Jane Malman do Canto Schenkel. Muito obrigado, né, a todos vocês aí pelos cumprimentos.

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5 horas 32 minutos, 5h32, tempo com nebulosidade, 13,2 a temperatura, 12,1 a sensação térmica, umidade 85%. 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Participações chegando, gente registrando na minha página do Facebook. Recebendo bom dia, os cumprimentos pelos 37 anos da Imperial comemorados hoje, do Jair Bach, Marisa Kretz, do Albano Kunrat, do Romeu Mucchi, Rosângela Kleber Fontoura, João Greff, Arzoni Vadslavik, já preparando as gostosuras por lá, né? Isso, Susana Drum, Terezinha Rohr Brown, Eva de Castro, Rosane Schneider, Nestor Miller, também Márcia Clement Schmidt, Maria Madalena Rinker, Ilmini Pozamay, Fábio Dammer, Marino Laux, Lorena de Souza, Márcia Silei Bornhold, Rosilene Maria Schmidt-Solbemann, Erdi Potters, Júlio César de Souza, Maristela Dilkin, Claudomiro Bacchus, Terezinha Zimmer, Malice Moraes, Luiz André Schultz, Luiz Urami, Werner Koch, Noelia Arendt Baumgarten, Clarice Gidio Malman, Fernando Rechtenwald, Jonas Kreis, Sírio Rohr, Angela Becker, Ger Wortmann, Vanido Zoneida Rodrigues da Conceição, Todanir Kovaski, Lourdes Lauk, Jacinta Wilken Wingert, Joãozinho Model, Nadir Dill, Regiane Maria Schmitz-Knorst, Lisanne Miller, Marciane Tang, Joel Biff, Neuza Virginia Davis, Andlin Donia Luiz Ordoni from Hong Kong, happy anniversary to Radio Imperial. Thanks, my princess.

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Agora 5:43, 5:43 temperatura, 13,2, 12,1 a sensação térmica, tempo aí com nebulosidade, mas tempo firme, né? Não está chovendo, 85% umidade relativa do ar. 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Recebendo bem aqui o bom dia da Jacinta Dapper. Bom dia, João Greff Moro do Pedro, parabéns pelos 37 anos da Imperial, muito obrigado. Também a ouvinte, a Geni Godoy, bom dia, amigo, parabéns pelos 37 anos da Imperial, que venha muitos anos ainda, parabéns a toda a equipe, a todos os locutores, muito obrigado pela parte que me toca. Também bom dia da Jacinta Rinca, Santa Maria do Herval, parabenizando a Imperial pelos 37 anos, que venha mais muitos anos para alegrar aos nossos dias, muito obrigado. Página do Facebook, recebendo também os cumprimentos, né? Bom dia e também os parabéns pelos 37 anos, Gilvani Gottschalk, também da Jacinta Rinker, da Fátima Schultz, da Alice Wolf Collet, Elenice Roth, Hildegard Weber, Rosane Schaefer Rickert, Joine Luiz Souza, Marisa Laux, Lori Kikoff, Mera Marisa Mervis dos Santos, Malise Belter, Luiz Henrique Gums, Maristela Selch, João Edenir Breiman. Parabéns, né, pelos 37 anos em Imperial. O senhor também está fazendo 37 anos de rádio, se não me engano, parabéns. Pois é, meu amigo, já estou um pouquinho mais, né, que na realidade eu comecei a trabalhar aqui na Imperial no dia, oficialmente, né, no dia 15 de maio de 89, não? Também um bom dia do Landro Gustavo Bock, do Paulo Hirt, também da Mariane Carlin.

0: 5h59, finalizando por aqui o nosso Acordando com a Imperial. Novo programa, você acompanha amanhã a partir das 5 da manhã.
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2: 6 horas.
0: E a mensagem para essa terça-feira, dia 6 de outubro de 2026, hoje um pouco diferente. Título: parabéns à nossa segunda casa. O nosso trabalho é a nossa segunda casa. Nossos colegas e amigos de trabalho são a nossa segunda família. Muitas vezes, na maioria das vezes, passamos mais tempo do dia na empresa, partilhando nossas vidas e nossos sonhos com os nossos parceiros de jornada de trabalho do que com as nossas famílias e amigos. Quando o ambiente é bom, saudável, agradável e produtivo, as jornadas ficam mais leves. É por isso que temos prazer em dizer que aqui é a nossa segunda casa. Vestimos a camisa da Imperial FM porque sabemos que ela nos abraça e nos apoia como uma verdadeira família. Assim é mais fácil sonharmos juntos. Hoje é dia de festa, não só para nós funcionários, mas principalmente para os nossos ouvintes e amigos e amigas. Espero que possamos continuar juntos por muitos outros aniversários, pois essa equipe alcançou os melhores resultados, vencendo sempre da melhor forma todas as dificuldades. Que o próximo ano seja de muitos desafios, mas superados, objetivos alcançados e muitas vitórias conquistadas. 6 de outubro é o dia de comemorar o nosso sucesso, de fazer sonhos e olhar para frente pensando em tudo que queremos realizar. Parabéns a todos que dedicam o seu tempo em prol de um bem comum. Parabéns Imperial FM, que me faz sentir em casa. E que venha muitos e muitos anos de sucesso e grandes realizações. Logicamente, sempre contando com a sua participação e a sua audiência. Muito obrigado de coração a todos.

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1: Esposo Lothar Hoffmann, em memória. Filho João Carlos Hoffmann. Alvina Hoffmann Hillebrand, de família. Luiz Otto Hoffmann, em família. Alberto Victor Hoffmann, em memória. Familiares, netos. Neison, Joel, Janaína, Júlia, Bruna e Daniel. Bisnetos, Hazel e Nolan. Familiares Hoffmann, demais parentes e amigos, participam do falecimento de Lorena Hoffmann, hoje ocorrido na idade de 90 anos. Corpo será velado a partir das 10 horas na capela do cemitério do centro aqui de Nova Petrópolis e o sepultamento será hoje às 16 horas, com celebração de corpo presente na mesma capela e após para o cemitério evangélico no centro de Nova Petrópolis. Noticiamos o falecimento de Lorena Hoffmann.
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2: Agora são 6:09, 6:09, chegando a partir de agora o nosso Bom Dia Amigos e Amigas. 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

Agora às 6:17, 6:17, você acompanhando o Bom Dia Amigos e Amigas aqui pela Imperial. A gente registrando mais participações. Na minha página no Facebook, recebendo o bom dia e os cumprimentos pelos 37 anos da Imperial hoje, da Lúcia Fritzen, também do Renato Krieger. Da Maria Freilich, Nair Gribler, Ellen Fabiani, Leonie Malman, Ilga Neukamp, Mali Schumann, Clarice Kipper, Márcia Petri, Andrea Kasper, Sandra Yankee, Loiva Arnold, Maria Regina Schaap, Sérgio Klein, Arijane Stahlhofer, Marcela Correa, da Regina Fetzner, também Heloísa Helena Niemeyer, também seu Egon. Ah. Queremos dar um abençoado dia para você que está todos esses anos trabalhando aí, deixando os nossos dias mais alegres. Parabéns pela dedicação. Muito obrigado de coração, né? Nosso querido casal Niemeyer, lá em Canela. Rosângela Vickert, Laércio Ritter, Dolores Silis. Também da Mari Alves, Clarice Brauers, Marisa Laux, da Nassi Mosman, também do Guido Tapper, Eliane Maria Schmitz-Haubert, Terezinha Birk, Maria Mardinelli Schulz. Temos também as participações para registrar aqui no nosso WhatsApp. Muitas participações, graças a Deus, né? Sempre agradecendo aí a sua participação de coração. Bom dia, Moro Box, Mongueiras, esposa Maristela. Flávio Chondes, Boa Vista do Herval, parabéns pelo aniversário da Rádio Imperial. Todos vocês, muito obrigado. Também a Celíria Marshall Schmitz, Boa Vista do Herval, para a sobrinha Marciane Marshall, que está de aniversário hoje, moradora de Novo Hamburgo. Também a Clarice Kipper, dois irmãos, parabéns pelos 37 anos. Muito bom escutar essa rádio, muito obrigado. Também um bom dia, boa terça-feira a todos, feliz aniversário Imperial e todos que fazem parte dessa equipe, o Rodrigo de Canela, muito obrigado. Também um bom dia, Edu Ram, parabéns pelos 37 anos da rádio, obrigado. Bom dia, Elaine Moraes, no Yammertal. Fábio Adamer pedindo homenagem para os aniversários de hoje, Jorge Trivaila, Luiz Eduardo Utzich, Rodrigo Galhardo, Martin Eduardo Damer, Grace Jung, Bruno Luan Simon, Joana Lucila Dapper, e a querida Imperial pelos 37 anos de festa no ar. Ele parece que foi hoje, né, que iniciou as atividades. Parabéns a todos que estão no momento trabalhando e também a todos que já passaram e deixaram um bom legado. Viva Imperial! Bom dia, parabéns Imperial, voltando ao ano de 1989. Não lembro certo dia, mas foi bem antes da inauguração oficial, quando ainda estava em teste, estava procurando alguma coisa, escutei algo diferente. E lá para cá não desligo mais dessa emissora que não tem igual para mim. A participação do Clóvis Vaires. Também bom dia, Paulo Jonebal, homenageando Maria Lúcia Baker Schenkel, Grace Jung, Fábio Júnior Schneider, especial Imperial pelos aniversário hoje. Muito obrigado. Também nosso amigo Joãozinho Wolf, bom dia. Ótima terça-feira a todos, linda verdadeira mensagem. Muito obrigado, parabéns Imperial. Muito sucesso sempre. Também o bom dia do Ademar da linha Fritzenberg. Também o bom dia do Tzilis. José Janete fazendo Isidoro, homenageando, parabenizando os 37 anos da Imperial e toda a equipe, locutores que fazem a alegria dos ouvintes todos os dias. Muito obrigado. Tem mais participações. Bom dia, parabéns pelos 37 anos de festa no ar, melhor rádio do sul do Brasil, Henrique Zaro, Carlos Barbosa. Muito obrigado aí pela consideração. Parabéns a todos os colaboradores da família Imperial, muito saúde e sucesso. Otília Brown, dois irmãos, melhor companhia de todas as horas. Muito obrigado pela consideração. Também a participação do Edson Bacaro Deber, lá de Giruá, pedindo música. Parabéns, parabéns, parabéns. Escreve ele, né? Um monte de vezes, está certo, meu amigo. Muito obrigado de coração. Jair Fazbinda, bom dia, parabéns a você, a Imperial, pelos 37 anos. Boa, alegria de ouvir todos os dias ser atendido. Parabéns pela mensagem. Todos honramos nossa segunda casa. Muito obrigado. Valdemar Nerian e a Silvia Letícia, lá de Parobé, feliz aniversário Imperial. Parabéns aos locutores e a toda a equipe. Muito obrigado. Tem mais participações. Bom dia, parabéns a todos da rádio. Continua com sucesso de muitos anos. Pessoal aí de São João do Oeste, Santa Catarina, o Rocky. Também a Belmira Brown do Yammertal mandando bom dia. Valdemiro Ruan, Torf Três Coroas, bom dia. Bom dia também da Almira Borton de Nova Harris, parabéns, 37 anos da Imperial, muito obrigado.
Também Jair Ritter, lá de município de Formosa, do estado lá de Goiás, na escuta. Recebendo também o bom dia do Fernando Olbermann.

6:25, 6:25. Bom dia, amigos, amigas. 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Mais participações na minha página no Facebook, recebendo bom dia, cumprimentos pelos 37 anos da Imperial hoje. Marcos Aurélio Eich, Silene Kinzel Heinzmann, Jacinta Freilich, a Hernani Iliris Blanc, Romano Guilherme Ullmann, né? Da Leonida Berlitz, Lúcia Marlene Gellem, Annelise Kuhn, Silvana Sauter, também Alceu Blume, Guido Kehl, Darcy Loy Mützenberg, Valdir Westhauser, Lúcia Braun, Maria Freilich, Nair Gribler, Ellen Fabiani, Leonie Malmann, Ilga Neukampf, Marli Schumann. Temos também mais participações no nosso WhatsApp. Bom dia, feliz aniversário a todos da Imperial, principalmente para você, por nos trazer linda mensagem no começo do dia, a participação da Elaine Schiele. Também, quem mais? Bom dia, parabéns pelos 37 anos Imperial e por o locutor Terezinha Astério. Parabéns para todos os demais locutores. Muito obrigado pela sua participação sempre também, né? Parabéns a toda a equipe Imperial, pedindo música para família e colegas do curso de pedagogia, Vitor Hugo, lá de Charqueadas. Também, bom dia, quero parabenizar essa rádio e a mil nossas vidas. Parabéns, Valdemar Câmara.

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1: Esposo Lothar Hoffmann, em memória. Filho João Carlos Hoffmann, Alvina Hoffmann Hillebrand e família, Luiz Otto Hoffmann e família, Alberto Victor Hoffmann, em memória, familiares, netos Neison, Joel, Janaína, Júlia, Bruna e Daniel, bisnetos Hazel e Nolan, familiares Hoffmann, demais parentes e amigos participam do falecimento de Lorena Hoffmann, hoje ocorrido na idade de 90 anos. Corpo será velado a partir das 10 horas na capela do cemitério evangélico no centro de Nova Petrópolis e o sepultamento será hoje às 16 horas, com celebração de corpo presente na mesma capela e após para o cemitério evangélico no centro de Nova Petrópolis. Noticiamos o falecimento de Lorena Hoffmann.
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4: Agora são 6:40, 6:40. Você acompanhando o Bom Dia Amigos e Amigas aqui pela 104,5, mais participações, bom dia. Parabéns a todos os locutores, principalmente a ti, que faz com amor a tua profissão. Muito obrigado de coração aí pro nosso amigo Fernando, né? Um grande abraço, meu amigo, tudo de bom, sabe, né? Muito obrigado pela consideração. Bom dia a Rejane Link, Boa Vista do Herval, parabéns pelos 37 anos, que Deus ilumine sempre, em homenagem a Rejane e do Telmo, muito obrigado. Parabéns a todos, em especial ao seu Eugênio, em memória, Valdemar lá de Triunfo. Bom dia, parabéns a essa maravilhosa rádio, todos os locutores, muito sucesso sempre, Rosmarila de Canela, muito obrigado. Bom dia. Recebendo aqui também o Paulo Lourenço Brown, parabéns pelos 37 anos da Imperial, muito obrigado, meu amigo. Grande abraço para você, tudo de bom, hein? 12 graus em Gramado, tempo nublado por lá, informação do Oscar Miller. Também, bom dia a todos da Imperial, um bom dia, parabéns pelo aniversário da empresa, muito obrigado da nossa ouvinte, a Zelma Batalha. Na minha página no Facebook temos mais participações para registrar, bom dia e os parabéns pelo aniversário, 37 anos Imperial, da Boni Fritsch, Iraci Potter, Benízia Holtz Fritsch, Maria Kunrat Lotterman, Rosane Schneider, Tadeu Daimling, Maria Isabel Fassbinder, Jandira Spirin Weber, Cecília Nadir Werner, Aninha Freilich, Remy Rassi Schütz, a Mercy Schmidt, Christiane Schamberger, Ivanilde Seffald, Marcos Aurelio Heilmann, Dulce Ratke, também do Sérgio Hoff. E também, né, tem aquelas histórias sempre, né? Do Romano Guilherme Ullmann, me mandou aqui o seguinte, né? Como eu gosto muito de bandinha, na época eu procurava como achar aquele estilo de música. Aí eu achei por acaso uma rádio, mas o sinal era meio fraco. Amarrei o rádio numa corda e puxei por cima de uma árvore bem no alto. Aí ficou bom de escutar. Aí comecei a levar a rádio junto todos os dias para trabalhar na roça, escutando ótimas bandinhas. É, meu amigo, me lembro muito bem, né? Nós começamos a transmissão com um transmissor de apenas 250 watts. Depois autorizaram para 1 kW, depois foi 5 e agora a gente opera com 7 kW de potência.

0: 6h45.
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2: Bom dia, amigos e ouvintes da Rádio Imperial. Ar úmido segue atuando no norte do estado e provoca instabilidade. Hoje, em Nova Petrópolis e na Serra Gaúcha, muitas nuvens provocam chuva em alguns momentos, sobretudo pela manhã. A chuva será muito irregular, mas no decorrer do dia ocorrem aberturas de sol entre as nuvens. A temperatura na madrugada chegou entre 10 e 12 graus em grande parte da região, porém chegou a 5 graus nas áreas mais altas, sobretudo nos aparados. Durante o dia aquece e as máximas à tarde vão atingir entre 19 e 21 graus. Na quarta-feira o sol aparece com nuvens, mas da tarde para a noite as nuvens aumentam e provocam chuva. Vai subir mais a temperatura. As mínimas vão ficar entre 12 e 14 graus e as máximas vão atingir entre 24 e 26 graus. Na quinta e sexta, muitas nuvens provocam chuva ao longo do dia. Há risco de chuva localmente forte com raios, trovoadas e de temporais localizados. Varia menos a temperatura. Na quinta-feira, as mínimas vão ficar entre 13 e 15 graus e as máximas entre 22 e 24 graus. E na sexta, as mínimas chegam entre 14 e 16 graus e as máximas entre 20 e 22 graus. Da Metsul, Luiz Fernando Nartigal.
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6: E já chegamos na última parte do nosso Bom Dia Amigos e Amigas. 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Mais participações para registrar por aqui. Bom dia, parabéns a todos vocês aí da Rádio Nota 10. Forte abraço, Nilmar da Linha Imperial. Escuta todos os dias, muito obrigado, hein? Também um bom dia dos da Plínio e Celi ligados na Imperial. Linda mensagem, muito obrigado. Aí a Selma Batalha me diz, hoje é o aniversário da rádio, amanhã será o meu. Então tá certo, parabéns já adiantado, né, para não esquecer. Bom dia, Claudir Petri, Salgado Filho, Paraná, tomando um bom chimarrão com o pai Mário, mãe Melita Petri, forte abraço a todos os ouvintes. Bom dia. dia a todos, para você e todos os demais comunicadores da Imperial de Nova Petrópolis. Parabéns por mais uma primavera. Parabéns a todos pela disposição.

Posição Alegria na condução, apresentação dos programas. Tamo junto, Antônio Carlos de Porto Alegre, muito obrigado, meu amigo. Bom dia, ótima terça-feira a todos. Augusto Baques, lá de São José do Herval. Também a Laura Miller de Castro, Montenegro. Feliz aniversário, Imperial, a melhor. Muito obrigado.

Página do Facebook, chegando também mais participações. O bom dia e os parabéns pelos 37 anos da Imperial hoje, do Renato Krieger. Também da Doralice Kunzler. Marlise Lippert, Maria Mardinelli Schultz, Terezinha Arendt, Mali Marmiti Campos, Leonie Lebens, Noeli Willemsen, da Jenny Dilkin, da Célia Gressler, Bernadette Neukamp, Sonny Olbermann, Alice Reis, Carmen Arnold, Inácio Robinson, Milton Spier, Karina Kussler, Maria Klos, Vera Lúcia Sost, Adriane Ignez Malinski, Ricardo Foltz, Ingrid Scherer, Sandra Maier, Assemil Darami, Vera Regina Greff, Lúcia Scholl, Letícia Franz, Mali Bauer, Reni, Maria Lisefeld, Guilmar João Mertens, Julia Virkretz, Márcia Tank, Ivete Ribeiro Freitas Reisner, Ivete Geraldo Rochenbach, também da Rejane Rabat Moraes, Danelzi Haupt, Lori Zige, Governo Ferreira, também Edilamp, Madalena Kuhn, do Almiro Miller, da Iraci Rosa, Alcida Firstenhoff, Carmen Regina Kohlrausch,

0: Final do nosso Bom Dia Amigos e Amigas, novo programa amanhã a partir das 6.
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4: Sete horas, seis minutos, 7:06, o tempo permanece com nebulosidade, mas pelo menos por enquanto, né? Não tem cara de chuva, não. Tá encoberto, mas tá mais um dia mais claro, já tem mais claridade, sinal de que acho que é só uma neblina alta aí, não? 13,6 agora é a temperatura, 12,9 sensação térmica, a umidade está em 85%. 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Nesse dia especial, hoje, terça-feira, 6 de outubro de 2026, 37 anos da Imperial FM, lhe fazendo companhia. Agradecendo de coração, né, a todos os nossos patrocinadores, é especialmente para você, nosso ouvinte, nossa amiga, nosso amigo, né, a razão principal e maior de estarmos aí todos os dias levando para você a boa música aqui da 104,5. Uma festa no ar. As participações chegando e a gente registrando por aqui. Recebendo também, né, o feliz aniversário do nosso ouvinte Oscar Miller. O Plínio Esseli, parabéns pelos 37 anos Imperial, muito obrigado. Arcelino Weschenfeld, Picada Café, parabenizando a turma da Imperial pelos seus... Não é 35, mas já estamos no 37 anos no ar, né? Essa nossa rádio alegria de todas as manhãs. Muito obrigado aí pela consideração. Também o bom dia da RSC Hans lá de Novo Hamburgo. Parabéns a toda a equipe da Imperial. Que Deus abençoe sempre a todos vocês. Obrigado pela linda transmissão todos os dias. Augusto Bach, São José Dorval. Obrigado por você não ser nosso ouvinte. Bom dia na escuta. Reta Grande Buxir, Eduardo Drake Kochenburger. Bom dia, Jacinta Hartmann-Weschenfeld, São Pedro da Serra. Parabéns pelos 37 anos da Imperial.

Parabéns, Imperial, que desejo a Adelmo Bauerman e o Roserel lá da linha nova. Muito obrigado também, né, para você. Na minha página no Facebook, mais participações chegando. O bom dia do Edson Pedro Zimmer. Também da Erminda Nais, Neymia Maria Verle, Guilherme Lauxen, Silvana Maria Schmitz dos Santos, Adriane Rupes, Alide Chabarum, Urides Albuquerque, Daneuza Cref. Pessoal mandando aí o seu bom dia, os parabéns pelos 37 anos hoje da Imperial. Para quem pediu, manda canecos. Fala, filha,

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7: 7:17, 7:17, tá garoando agora aqui sobre Nova Petrópolis, não? É. Alguém achou que não ia chover? Chover não chove não, né? É só uma garoa, mas deixa, tem já bastante umidade. A umidade 86%, 13,7 é a temperatura, agora 12,5 é a sensação térmica. 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

acompanha agora aqui pela Imperial. Recebendo mais participações, bom dia do Jairo lá de Noia. Na escuta, ouvinte todos os dias aqui no Paraguai, Lotário Franco. Obrigado, meu amigo, por ser nosso ouvinte. O Claudir Petri, lá de Salgado Filho, Paraná, né? É Power Fitness na academia, tá certo? Bom dia, parabéns pelos 20, 37 anos da Imperial, trazendo alegria para nossos ouvintes, para você, por fazer parte desta história. Um grande abraço a todos os locutores, Nelson de Borba, Indaial, Santa Catarina, muito obrigado. Bom dia, parabéns para a Imperial, para os 37 anos, escuto todos os dias, Marli Magra, lá de Carlos Barbosa. Conterâneo, também participando, Anuar Greff, página da linha Santa Cruz, bom dia, na escuta no programa, na Mega Lanches da Tati. Na minha página no Facebook, recebendo também participações, bom dia, os parabéns pelos 37 anos, do Enio Dimmer, Solange Luiz Miller, Karine Altenhofen, a Inês Cítico, Inácio Uror, também do Gilmar Kunz, ali de Chabarum, Adriane Upe, Silvana Maria Schmitz dos Santos, Quirino Lauxon, Odete dos Santos, Doraci Zimmer, Noemi Maria Verli, Erminda Nais, Maria Inês Roten, Vera Weber, Ilse Maria Arnold. Também da Neuza Griff.

Café com a Imperial, você acompanhando aqui na 104,5. 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
1: 7:33, 7:33, tempo aí com nebulosidade, céu encoberto. Parece que a garoa parece que já parou, né? Vejo o pessoal caminhando sem guarda-chuva. 13,9 a temperatura, 12,9 sensação térmica, umidade 87%. 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Lembrando que no próximo dia 9 de outubro, retorna propaganda eleitoral gratuita e obrigatória. Para nós aqui no Rio Grande do Sul, 10 minutos, às 7:07, 10, meio-dia, meio-dia, 10. Então o pessoal já pode ficar preparado aí, né? Mais 10 minutos, 20 minutos diários em dois blocos para propaganda eleitoral gratuita e obrigatória. Mais participações chegando e a gente registrando por aqui. O bom dia, os parabéns pelos 37 anos da Imperial hoje, da Clarice Imisch, também da Márcia Metz, da Marlene Wolf, da Gerta Gessinger. Ainda também da Lorena Hirsch, da Lourdes Hirsch, Adriane Cafunam, é isso, Arione Cafunam. Parabéns, muito sucesso, parabéns para você, pois foi um dos idealizadores dessa emissora que hoje é, com certeza, a única em sua programação e tem sua audiência espalhada por mais de 50 países. Verdade, meu amigo, grande abraço, muito obrigado. Roselina Reisterf, Lúcia Klagenberg, Vera Schneider, Nair Schabarum, Érico Berbian, Rosemary Dietrich, também Marlene Wolff,

Agora 7h39, 7h39, mais participações na minha página no Facebook. Bom dia, os parabéns pelos 37 anos aqui da Imperial no dia de hoje. Do nosso amigo Pires e a esposa Crenessi, lá de Presidente Lucena, né? Mandando aí os parabéns também, muito obrigado. Ainda também do Paulo Knorst, tem mais gente aqui, vamos abrindo aqui. A Rosane Inês Zimmer, também a Rosemary Dietrich. No nosso WhatsApp, aqui mais participações também chegando. Bom dia, parabéns pelo trabalho de vocês, Cícero e Heitor Sinop, lá no Mato Grosso. Muito obrigado. A Velha da Pretzel mandando também um bom dia, abençoada terça-feira a todos. Também um bom dia da Nilda Weber, dois irmãos. Bom dia para a irmã Silene, cunhado João Wolf, isto, e amiga Jacinta Rinker, de Santa Maria do Herval. Tá certo. Vamos seguindo, chegando na sequência agora. O que eu programei aqui? Deixa eu dar uma olhada. Ah, sim, tem música alemã no ponto aqui. Então vamos lá, né, com Alpenland Quintet.

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3: Última parte do nosso Café com a Imperial, sempre patrocínio Cantinho Saudável, Meca Diesel, CCR Máquinas Agrícolas, Círculo Saúde e Dália Esquadrias. Mais participações no nosso WhatsApp. Bom dia, Décio Kussler, São José do Hortêncio. Ótima terça-feira para você, parabéns, família Imperial, muito sucesso para todos, muito obrigado. Também Cláudio Mora, Subicada Café, pedindo homenagem para a mãe, que hoje completa. Agora não sei se é 90 ou 92, né? É, apareceu um zero aqui no meio, mas tudo bem, está feito então a homenagem. O nome da mãe é Joana Lucília Dapper, e também para a Imperial pelo aniversário. Parabéns, muito obrigado. Bom dia, parabéns pelos 27 anos Imperial. Mesmo modo para mim, pelos meus 28 anos de trabalho na mesma empresa. Dedicação, competência e responsabilidade que definem isso. A ouvinte de todos os dias, a Marilene Juliana Milk, do Alto Feliz. Ela, domingo, se tudo der certo, estarei na festa da rádio. Abraço a toda a equipe Imperial, muito obrigado. A Zelma Batalha mandando aqui também, que Deus lhe acompanhe. Amém, que assim seja. Página do Facebook, recebendo mais ainda também o bom dia, os cumprimentos pelo aniversário da Imperial, da Rosane Inês Zimmer, da Anísia Utzi-Klauk. Tô me despedindo, tô indo embora para retornar na programação amanhã a partir das 5 da manhã, desejando uma ótima terça-feira a todos. Muito obrigado para você pela lembrança dos 27 anos da Imperial no dia de hoje. Música.

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1: Olá, muito bom dia. Tempo nublado na manhã desta terça-feira, 14 graus e 7 décimos a temperatura.
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1: Bom dia, Imperial. Imperial FM, a festa no ar, 8 horas e 6 minutos, 14 graus e 9 décimos a temperatura, tempo nublado aqui em Nova Petrópolis, 86% a umidade relativa do ar. É o nosso Bom Dia Imperial, na terça-feira, dia 6 de outubro de 2026. Hoje um dia muito especial, hoje é o dia em que a Imperial completa os seus 37 anos de história, né? Que maravilha! Agradecendo sempre, é claro, a toda a direção da emissora, agradecendo a todos os colaboradores, todos os patrocinadores e quem faz a festa, você, amigo ouvinte, né? Por nos fazer companhia todos os dias, hein? 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Siga mandando o teu recado através do 54-3281-1510. Alô, Ilse Eringer Schultz, em Padre Eterno Baixo, parabenizando toda a equipe da Rádio Imperial e, claro, né, desejando sempre muita música, né? E, claro, Vida Longa, 104,5. Alô, Isabel de Nova Vila, para o filho Arthur, que está de aniversário hoje, completando seus 14 anos. Alô, Arthur, parabéns, felicidades, muita saúde e um abração pra ti, viu, Isabel? Tudo de bom aí pra família. 8 horas e 8 minutos.

0: Banda Periquito e a polca do Garnizé. Antes teve Rodrigo Bayer e banda Romance Rosa, duas atrações da festa dos 37 anos da Imperial. 8 e 14.
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2: Bom dia, amigos e ouvintes da Rádio Imperial. Ar úmido segue atuando no norte do estado e provoca instabilidade. Hoje, em Nova Petrópolis e na Serra Gaúcha, muitas nuvens provocam chuva em alguns momentos, sobretudo pela manhã. A chuva será muito irregular, mas no decorrer do dia ocorrem aberturas de sol entre as nuvens. A temperatura na madrugada chegou entre 10 e 12 graus em grande parte da região, porém chegou a 5 graus nas áreas mais altas, sobretudo nos aparados. Durante o dia aquece e as máximas à tarde vão atingir entre 19 e 21 graus. Na quarta-feira o sol aparece com nuvens, mas da tarde para a noite as nuvens aumentam e provocam chuva. Vai subir mais a temperatura. As mínimas vão ficar entre 12 e 14 graus e as máximas vão atingir entre 24 e 26 graus. Na quinta e sexta, muitas nuvens provocam chuva ao longo do dia. Há risco de chuva localmente forte com raios, trovoadas e de temporais localizados. Varia menos a temperatura. Na quinta-feira as mínimas vão ficar entre 13 e 15 graus e as máximas entre 22 e 24 graus. E na sexta as mínimas chegam entre 14 e 16 graus e as máximas entre 20 e 22 graus. Da Metsul, Luiz Fernando Nartigal.
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5: Imperial, 8 horas e 20 minutos, 15 graus, 4 décimos é a temperatura. Este é o Bom Dia Imperial. Vamos atualizando aqui os recados, né? A família Grombauer na Joanita. Alô, Ninho. Alô, Márcia. Alô, Adriana. Bom chimarrão aí pra vocês, um ótimo dia, hein? João Fiscal, da empresa Lousada, tá de férias, né, João? E curtindo a Imperial sempre. Parabéns para toda a equipe da rádio. Aqui é o Adair da Silva, de São Léo. Domingo estaremos com vocês na linha Imperial. Abraço, obrigado, viu, Adair, pela lembrança. E até domingo, hein? O Wilson também tá conosco. Wilson José Müller, parabenizando a Rádio Imperial, dizendo que houve desde que a Rádio Imperial iniciou as suas atividades, né? Que maravilha, obrigado, viu? Bom dia, amigo Gabriel, parabéns pelos 37 anos desta rádio que sigo desde 2018. Deus abençoe a toda a equipe e a todos os locutores que nos alegram todos os dias. Obrigado, Geni Godoy. Alô, Pim, de Dois Irmãos, tá na pintura, trabalhando e curtindo a programação da Imperial. Zé Borges, Sérgio Cezimbra, Roger Gaúcho Medeiros, turma lá em Butiá, curtindo a nossa programação. Guido Dapper, de Dois Irmãos, na boa companhia da Rádio Imperial, parabéns pelos 37 anos da Imperial e parabéns a todos que fazem parte desta rádio. Obrigado, Guido! Parabéns pelos 37 anos de uma linda e abençoada trajetória. Estamos acompanhando agora e queremos desejar que Deus abençoe a todos os envolvidos, direção, funcionários e também seguidores. Amém! É o recadinho da Maria Leoni Freire. Obrigado, Maria! Sirlon de Cerro Grande do Sul pede música do Brilha Som. Alô, Arcélio, em Portão. Forte abraço pra ti também. 8h22, para quem pediu, banda Oriental.

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Agora 8 horas e 31 minutos, 15 graus e 7 décimos a temperatura. Tempo permanece nublado aqui em Nova Petrópolis, 86% a umidade relativa do ar. 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Alô, Lauri Klein, de Presidente Lucena. Roland Schmidt, em Caxias do Sul. Luiz Klein, turma no bar do Lui, em Dois Irmãos. Parabéns e vida longa para a melhor rádio. Valeu, Lui! Verli Irrigações, manda um bom dia pro pessoal da Verli Irrigações de Picara Café, desejando a todos um ótimo dia, a todos nós, né, turma? Bom trabalho, excelente semana a vocês. Bom dia, meu amigo Sandro Kremer, de Pinheiros, Montenegro. Parabéns a todos vocês, a mais fenomenal das bandinhas. Obrigado, viu, Sandro, pelo carinho, pela lembrança e por sempre estar acompanhando a nossa programação. Anderson Marschner, em Dois Irmãos. Jair Fassbinder, em Arabutã, Santa Catarina. Parabéns à Rádio Imperial pelos 37 anos, que continue firme e forte, nos alegrando todos os dias.

Dias. Valeu, Jair! Parabéns pelos 37 anos da Imperial. Recadinho do Normélio Chu no Padre Eterno Ilgas. Já já vai ouvir banda Champion. Quem mais? Deixa eu buscar aqui, né? No 5432811510. Alô, Xandic, também acompanhando a gente. Bom dia, Dona Vera Ritter. Alô, Carlos Barbosa. Hoje os parabéns são para a Rádio Imperial e seus locutores que animam o dia muito, o dia da gente, né? Valeu, obrigado, Vera. Estendo um abraço aí pro seu Oscar, pra Bruna, pra Érica. Gostaria de homenagear minha namorada Leonie Marmit e toda a família dela que estiver em sintonia com a Rádio Imperial Música. Deixa eu ver aqui o Mário Mikaelson. Isto, Mário. Já já trago sim música com os três tiros. Recadinho também do Irani Poleto, parabenizando toda a equipe da Rádio Imperial. Obrigado, viu, seu Poleto? Santa Rosa tá sempre ligadinho com a gente, né? Rodrigo Gaiteiro do Pedancino, forte abraço, ótimo dia pra ti também. Abrindo mais um bloco musical, tem Dorf Rocker.

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1: Amigos, sou Alex Alves, cantor da banda Champion, e quero dizer pra vocês que no dia 11 de outubro vamos comemorar os 37 anos da Imperial FM. E banda Champion sobe no palco às 13 horas.

0: Os Três Chirus, salve a terceira idade. Banda Champion, eu acabo voltando. Champion, que é atração confirmada, domingo dia 11 de outubro, na festa dos 37 anos da Rádio Imperial. Banda Champion sobe ao palco a 1h. Também teve Dorfroca, Virtanzan, Soulflack. Luiz Alberto Raidel, 6 de outubro de 1989, já se passaram 37 anos de história, e que história bonita, né?
1: Nossa.
0: Já parabenizei, já dei um abraço no Lindomar hoje pela manhã, né? Quero te cumprimentar aqui ao vivo agora. Parabéns Rádio Imperial, mas parabéns a vocês, né? Os dinossauros
1: da
0: Imperial, né? A gente brinca, né? Mas... cara, que satisfação, acredito que para todos nós, os mais recentes que estão aqui, poder estar na Rádio Imperial, poder estar ao lado do Lindomar, ao lado do Roger, o Giovanni, que há tanto tempo já estão por aqui, né, os dinos da Imperial. Parabéns a ti, parabéns Imperial.
1: Bom dia.
0: Bom dia.
1: Parabéns para nós, né? Bom, se a gente começar aqui, é capaz de ir muito longe, tanta história, né? O rádio, eu sempre digo, é um prestador de serviços. E a gente tem orgulho de fazer parte dessa equipe maravilhosa, cumprimentar e agradecer sempre aos que passaram, né? Tanta gente que já atuou aqui, para você, para todos que estão atuando na Imperial, os que estão chegando, né? Porque isso é, tudo é ciclos, e que a gente possa continuar, né? Já são, eu tenho dia 1º de dezembro, 37 anos aqui, mas enfim, é incrível, né? O papel do rádio, mas em especial a Rádio Imperial, por levar para tanta gente esse estilo musical que foi implantado, né, pelo seu Eugênio, e a gente mantém e tem que manter o legado, a sequência da bandinha e da música alemã principalmente, e também com a música italiana, a música gaúcha, a música sertaneja, enfim, trazer as notícias boas, sempre as informações positiva, salvo a necessidade de alguma outra informação de utilidade pública, né? Enfim, tanta... Olha a eleições, a cobertura que a Imperial traz, o Samuca, um excelente trabalho domingo, por exemplo, né? Depois de 17 horas, praticamente a única emissora que vai em bailes, festas, eventos, dar cobertura. Então, a gente aqui, todos... abraçar uma causa, todos fazem, nós todos o mesmo estilo, e isso é muito bom, graças sempre à aproximação e à parceria com os ouvintes. O pessoal tá buzinando, não é à toa. As empresas, apoiadores, patrocinadores de todos os programas, né? Os próprios programas diferenciados, mas não fugindo do estilo da Imperial, que estão agregados à emissora, principalmente no fim de semana, e o Quer fez, por exemplo, na terça, mas enfim, o Manhã Alegre que a gente leva com muita alegria fora do estúdio também deu certo, aliás, eu e o Roger estamos indo agora lá pro Sinodal em Montenegro, onde vai ter o Manhã Alegre no outro sábado, dia 17. Viva Imperial, e como dizia Eugênio, vamos rodar música, né?
0: Vamos lá.
1: Que o principal é a música, e para falar, trazer a informação, a homenagem, isso tudo com objetividade. Nós estivemos

0: estamos e eu tenho certeza estaremos sempre no caminho certo. Isso. Parabéns para todos os envolvidos. Direção, funcionários, colaboradores. Cheiro bonito.
1: Vou trazer uma música aqui, se eu encontrá-la agora, não sei se eu vou achá-la agora aqui, do Tropical Brass, que tu mencionava sempre, Oktoberfest, né?
0: As primeiras músicas que mais rodava lá em 1989, 1990, principalmente o popurri da Tropical Brass, Oktoberfest, né? E do Paulo Roberto, que faleceu há pouco tempo, a música Tomara que Caia. Entre outras tantas mais, uhum, né? E uma que até o Samuca lembrou sábado lá no manhã, na Nova Oktoberfest. Aliás, domingo vamos comemorar mais um aniversário, 37º, na Nova Oktoberfest, que é sucesso, começou muito bem. A música Bate Coração, depois tu roda do Champion também.
1: Champion, isso aí.
0: Beleza?
1: 37 anos de mensagem, como é que é? Mensagem de
0: otimismo. Mensagem constante de alegria e de otimismo. E o slogan tão... talvez simples, mas tão tradicional, a festa no ar.
1: Isso aí. Trufo, Chaco. Trufo, Chaco.
0: Viu?
1: Vamos lá, então.
0: Vamos lá.

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0: E a banda Céu e Cantos, whisky sem gelo antes Tropical Brás Oktoberfest, 9:01, fechando a primeira hora do Bom Dia Imperial. 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
0: 9:04, 16.7 é a temperatura. 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

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Vamos lá! Recadinhos no 54-3281-1510. Vamos lá, né? Parabéns para a melhor rádio e seus locutores do Brasil, Rádio Imperial sempre. Claudete Moschen-Lannel. Isto, obrigado Claudete pela lembrança, né? Siga sempre com a gente. Lúcia Hilgert, quer uma música para o filho Douglas Hilgert, que está completando 37 anos hoje. Faz aniversário junto com a Imperial e a mesma idade, né, dona Lúcia? Olha que bacana, né? Parabéns aí pro Douglas, muitas felicidades e muita saúde. Parabéns pelos 37 anos da Imperial, do mesmo modo para mim, pelos meus 28 anos de trabalho na mesma empresa. Dedicação, competência e responsabilidade que defino isso. De sua sempre ouvinte de todos os dias, Marilene Juliana Milk, de Alto Feliz. Domingo, se der tudo certo, estarei na festa da rádio. Vai dar tudo certo sim, viu, Marilene? Abração para ti, tudo de bom, sempre sucesso. Queremos homenagear a Rádio Imperial e toda a equipe pelo aniversário hoje, que continue assim com muito sucesso sempre. Queridos Paulo e Joana Bock, Dankeschön. Parabéns, Rádio Imperial, sucesso e vida longa a todos. A Bernadette, Bernadette de Pinhal Alto, Dankeschön. Obrigado, viu, pelo carinho, a mãe da Débora também e do Eduardo, né, Dankeschön. O Ademir Bender de São José do Hortêncio. Alascuda, Ademir. Já trago sim a canção do Monte Azul. Gabriel, parabéns pelo aniversário da Imperial. 37 anos, sucesso sempre, muita música. Abraços da Dânia, do Irineu e do Jonathan Miller de Nova Hartz. Obrigado, queridos. Tatiane Zanqueta, parabéns a melhor, os melhores. Parabéns a essa família, parabéns a todas as famílias. Obrigado, viu, Tatiane Zanqueta. Gabriel, para todos vocês, parabéns para a Rádio Imperial, que faz parte do nosso dia a dia, trazendo alegria. Também aproveito para mandar um alô, né, para o esposo João Greif, as filhas Fabiane e Letícia e a netinha Carolina. Também para os genros, né, o Douglas Fati e o Marcelo Klein. Né, e um bom dia para todos nós. Recadinho da Vera Regina Greif, do Morro do Pedro, presidente Lucena. Obrigado. Sogra aí do nosso colega Douglas, né? Toda a família aí, o nosso abraço, o nosso carinho. Parabenizando a todos da Imperial, recadinho da nossa amiga Lúcia. Bom dia, Imperial, parabéns pelo aniversário, adoro esta rádio. Helena de plantão, isso, e curtindo a maravilhosa. Comecei a escutar a rádio faz uns 2 anos e fiquei encantada. Obrigado, Helena Pedroso. Bom dia para todos sintonizados na Imperial. Jorge Luiz Herman, de Lajeado, sintonizo a Imperial desde o primeiro dia de abertura. Parabéns a toda a equipe. Tive o prazer de conhecer este ícone, Luiz Alberto, uma figuraça. Tá certo então, né? Obrigado pela companhia. Bom dia, amigos e colegas de profissão. Parabéns, Rádio Imperial. Parabéns a vocês, todos que levam alegria a cada lar, todos os dias. Lembro do primeiro dia que a rádio foi ao ar. Estava classificando fumo no interior de Canguçu, né? E desde então, sempre escuto a Rádio Imperial e me espelho em vocês para também levar a boa música e alegria a cada um dos meus ouvintes da Rádio Sul Colônia Web, aqui em Pelotas. Olha que legal. Parabéns, obrigado, viu? E sucesso pro nosso grande amigo José Adão da Silva. Ademar Adão Clarks, que em Porto Alegre tá trabalhando aí no Italanches, e a Imperial a mil, parabenizando pelos 37 anos de história. Matheus Sirigun, de Nova Harmonia, juntamente com o pessoal da Serraria Verno Knorr, do Pinhal Alto, parabenizando a Rádio Imperial pelos 37 anos de história. E dizer que o rádio vive ligado na Imperial. Olha só, pedindo dobrado do Celso com a banda Periquito. Obrigado, viu, Matheus? Um abraço pra ti e pra toda a turma aí da Serraria Verno Knorr, no Pinhal Alto. Nós agradecemos o carinho e a audiência de vocês.

0: pra quem pediu Atuais 9 e 9.
1: Essa canção é mais um capítulo na história dos Atuais, contada assim.

0: Essa valeu, meia dúzia.
1: Banda Periquito, dobrado do Celso. Antes teve Atuais, Graças. Mais duas atrações. Domingão, festa de 37 anos da Rádio Imperial. Os Atuais no palco ao meio-dia. E às 18 horas, banda Periquito. 9 e 16.
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0: Imperial FM, a festa no ar, agora 9 horas e 30 minutos. Banda Champion, Bate Coração. Essa é de 1990, né? Banda Champion e Rádio Imperial, dando aí os seus primeiros passinhos lá em 89, 90, caminhando juntos, né? E até hoje, aí fazendo sucesso. Bravo. Deixar um abraço aqui especial aí pro Renato, toda a turma da Banda Champion, que inclusive domingo estarão com a gente comemorando junto esta belíssima história. Antes teve o Monte Azul, parabéns seu Eugênio, ao saudoso Eugênio Spier, né, Karin? É, isso mesmo, Karin Spier está nos ouvindo e... Claro, uma homenagem mais do que merecida, né? O precursor de toda esta maravilha que é a Rádio Imperial, né, Karin? Estendo um abraço aí para toda a família, Dona Úrsula, e parabéns a vocês, né? E o nosso muito obrigado, sempre muita gratidão, né? Pela oportunidade e por tudo que sempre fazem por toda a equipe e também pela emissora, né? Antes teve Oswald Sattler, Unianti Smith, Ich zeige dir die Berge, 9:31.
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Imperial 9:34, 17 graus e meio a temperatura. Vamos seguindo por aqui o Bom Dia Imperial desta terça-feira. 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

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Ana Silva de Canela, alô Salsicha em harmonia, o Círio em piedade tá com a gente, alô escute Círio, nosso amigo Plínio, desejando um feliz aniversário para a Rádio Imperial, 37 anos, muito sucesso, são os desejos e votos da banda Castelos, valeu Plínio, um abraço pra ti e pra toda a família. A Rosane Noronha, em Barão, também tá com a gente. Nosso amigo Carlos Ode, parabéns para toda a direção e equipe da Rádio Imperial. É sucesso sempre, né? Abraço a todos. Obrigado, Carlos. Tudo de bom aí pra ti, sucesso também, né? A Jacinta Hartmann Weschenfelder, de São Pedro da Serra, também parabenizando toda a equipe da Imperial. Bom dia, Gabriel. Hoje, passando para parabenizar esta rádio que se tornou um ícone da cultura germânica no estado, bem como em todo o Brasil, que continue com este sucesso eternamente. Gilberto Carlos Klein, em Três Arroios. Obrigado, Gilberto. Delci Vaian, em Dois Irmãos. Abraço para o pai Ivo e parabéns, felicidades a esta rádio linda. Muito sucesso a todos vocês que fazem parte desta rádio e a toda a equipe maravilhosa que alegra todos os nossos dias. Que Deus abençoe grandemente a todos. Amém, viu, Delci? Obrigado pela lembrança. Bom dia, ouço a rádio todos os dias, é maravilhoso. Parabéns pela ótima programação diária. Hoje peço a música com Judith Unmel. Valeu, deixa eu só buscar aqui o nomezinho, né? Quem tá mandando o recado? A Nelva Galk, de Joinville, Santa Catarina. Obrigado, viu, Nelva? Gabriel, parabéns para a rádio pelo aniversário, pelo trabalho, pela nostalgia que o rádio passa preservando as raízes germânicas e italianas. Recadinho do nosso amigo Rodrigo, pedindo música do Brilha Som, música que relembra a infância e as memórias boas, né? Mil vidas do Brilha Som já tá separadinho aqui, viu, Rodrigo? Xandi, calô turma dos postos Roda Mais. Águeda e Francisco em Lajeado, parabéns, nossa querida rádio. Hoje, 37 anos. Desde o começo até hoje, ela está no nosso convívio. Sempre nos amamos, né? Forte abraço a vocês todos. Obrigado, viu, Águeda e Francisco? Alicete em Linha Nova Baixa, tá no crochê, né? E curtindo sempre a Imperial, parabenizando pelos 37 anos de festa no ar. Cristina Bonde Tupandi, parabéns a esta rádio Nota Mil, sucesso sempre, obrigado Cristina. Renildo Alcindo Dreves, de Criciumal, parabéns à Rádio Imperial, minha fiel companheira de todos os dias. Obrigado Renildo, olha que bacana, hein? A gente agradece. Ademar e Neiva, de Novo Hamburgo. Hoje queremos dar os parabéns à Rádio Imperial pelos 37 anos de muita história e sucesso. Essa rádio que faz parte, né? A única aqui em casa diariamente da nossa família. Obrigado, viu, Ademar e Neiva? Gessi do bairro Piá, também parabenizando a equipe da Imperial pelos 37 anos. Bom dia a todos os funcionários da Imperial de Nova Petrópolis.

Metrópolis, meus parabéns pelo aniversário da rádio. Sou muito fã desta rádio, escuto há anos. Uma rádio que alegra todos os ouvintes. Jorge Ferreira de Eldorado do Sul, pedindo uma do Flávio Dalcin, né? O Jorge e a esposa Ieda. Queridos, um abraço aí pra vocês. Ótimo dia, já trago sim uma do Flávio Dalcin. 21 minutos nos separam das 10, daqui a pouquinho tem mais recados, hein? Paulo Guelen, alô Montenegro, mandando um abraço aí pro Luiz Alberto.

0: Musical Oriente, ich bin lustig, ob ich Geld on oder kein. E antes, Brilhação Mil Vidas, 14 para as 10.
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0: Imperial, 6 minutos nos separando das 10 horas da manhã. Judith Unmilde Zeitwelt. O tempo passa, né? 18.3 a temperatura. 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
0: A Escola Técnica Bom Pastor, em Nova Petrópolis, foi escolhida para sediar 2 cursos de qualificação profissional do programa RS Qualificação Recomeçar, desenvolvido em parceria entre o governo do estado e a Prefeitura de Nova Petrópolis. Serão oferecidos os cursos de pilotagem e manutenção de drone e auxiliar de topógrafo, ampliando as oportunidades de qualificação profissional para a comunidade. Ao todo, serão disponibilizadas 60 vagas. A escolha da Escola Técnica Bom Pastor para receber os cursos considera a estrutura oferecida pela instituição, que conta com ambientes adequados para diferentes atividades de formação. A estrutura possibilita oferecer aos participantes um espaço apropriado para o desenvolvimento das aulas e das atividades propostas pelos cursos. As formações serão realizadas aos sábados, na Escola Técnica Bom Pastor, a partir do dia 24 de outubro. Todos os participantes, né, podem participar pessoas com 16 anos ou mais, conforme os critérios estabelecidos pelo programa. As inscrições acontecem de hoje, 6 a 9 de outubro, presencialmente na Secretaria Municipal de Indústria, Comércio, Serviços e Tecnologia de Nova Petrópolis. Além da qualificação profissional, os participantes que atenderem aos critérios de frequência e aproveitamento previstos no programa poderão receber certificado e bolsa permanência, conforme as regras estabelecidas para cada formação. A iniciativa representa uma oportunidade de acesso à qualificação em áreas relacionadas à tecnologia, topografia e novas ferramentas utilizadas no mercado de trabalho, utilizando a estrutura da Escola Técnica Bom Pastor para receber essas formações. Mais informações sobre os cursos, inscrições e critérios de participação podem ser consultadas nos canais oficiais da Prefeitura de Nova Petrópolis. Repórter Sicredi volta em 1 hora, fechando mais 1 hora do Bom Dia Imperial. 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
4: No minuto esportivo de hoje, quero parabenizar a escola de futsal MBB, o moleque bom de bola da cidade de Campo Bom. Parabéns pelo projeto, parabéns pela organização, seriedade e competência que esse projeto é realizado para crianças e adolescentes da cidade de Campo Bom e região. Moleque bom de bola, 10 anos, parabéns a todos envolvidos.
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2: Vamos lá agora, 10 horas, 2 minutos, 18 graus e 6 décimos a temperatura. Tempo permanece nublado aqui em Nova Petrópolis. Uma feliz terça-feira, dia 6 de outubro. Muito obrigado pela tua audiência aqui na Imperial. Onde quer que você esteja nos ouvindo, receba o nosso abraço e o nosso carinho. 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Alô, Verna do Vale Verde, aqui em Nova Petrópolis, tudo bem? Verna, já trago a música do Luiz Lamarque. A Cirlei Fir, em Capela do Rosário, parabenizando a Imperial, muito obrigado, dona Cirlei. Gabriel, parabenizo a Rádio Imperial por mais um aniversário, emissora que sintonizo desde o início das suas atividades e também, né, a toda a equipe que mantém as características que identificam a cultura e nossas origens. Abraço a todos do Renato Reis, em Araricá. Obrigado, viu, Renato? Oscar Miller, em Gramado, também parabenizando a equipe da Rádio Imperial. O Adair Kunstler, em Carlos Barbosa, também parabenizando a equipe da Imperial. Vilmar Vares, o Xuxa do Táxi, parabéns por esta rádio maravilhosa, não tenho palavras para elogiá-la. Obrigado, viu? Seu Vilmar, abraço aí pra ti e pra toda a família. Sou de Três Coroas, escuto sempre a Imperial. Parabéns a todos os locutores da rádio, né? Gosto muito do tipo de música. Sou a Ivone Wolf Müller, de Três Coroas. Obrigado, viu, Ivone? Ótimo dia para você.

A Mantina e o Lírio em Linha Nova. Obrigado também pelas palavras. Agradecemos de coração. Good Morgan, parabéns para todos vocês da rádio. Gostamos muito de ouvir vocês aqui de Ibirama, Santa Catarina, da Confecção Cosme. Valeu, Márcio Elert. Tudo de bom, pessoal aí de Ibirama, acompanhando o nosso programa. Vou aproveitar aqui que tem mais recado, né? Muito bom dia, por meio deste estamos desejando um feliz aniversário pelos 37 anos da Imperial. Sou Sérgio Pierre, café de Sapucaia do Sul, sempre na escuta, né? Obrigado, viu, Sérgio? Tudo de bom aí, sucesso pro amigo. Parabéns pelo aniversário da Rádio Imperial e a todos os locutores, um abraço de Rude Dente, de São Miguel do Oeste, Santa Catarina, todos os dias na escuta. Valeu, Rude! Quem mais parabenizando aqui a Imperial? Nosso amigo João Carlos Veríssimo, de São Paulo. Obrigado! Parabéns para todos vocês da Imperial pelo aniversário. Desejo sucesso sempre. É o recadinho do Rubem José. Valeu, Rubem! Quem mais? Deixa eu ver aqui, né? Parabéns pelo dia de aniversário da Imperial, 37 anos. 37 anos atrás estava ali na aldeia do imigrante, onde foi a primeira festa da rádio. E hoje, em casa, o meu serviço não sai muito bem sem a rádio. Estou fazendo bolachas, escutando a Elci Brown Foz, de Três Coroas. Que legal, viu, Elci? Com certeza os biscoitos ganham um gostinho mais delicioso ao som da Imperial, né? Quem mais? Parabéns para a Rádio Imperial, que escutamos todos os dias. Parabéns também para a prima Marlene, que completa mais um ano de vida hoje. Recadinho da Ivênia de Castro, de Batinga Norte. Obrigado, Ivênia. Sigam sempre conosco. Liceu Dias, da Fazenda Padre Eterno, Morro Reuter. Parabéns, Rádio Imperial. Já já trago sim o destaque musical na nossa programação. O Marinho Stein, de Esperança, também parabenizando pelos 37 anos da Imperial. Obrigado, viu, Marinho? Vamos de música. Para quem pediu, trago agora então destaque musical. Festa e festa na Imperial. Música.

0: Olá, Vidal Sim e Banda Ouro Lencinho. Antes teve o destaque musical Festa e Festa na Imperial. 10 e 13.
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6: Imperial agora 10 horas e 17 minutos, 18 graus, 9 décimos a temperatura. Vamos aproveitar aqui e trazer mais recados da nossa audiência. Silvio Motora amassando o tapetão e levando a Imperial de carona. Obrigado, viu, Silvio? Boa viagem. Também aproveitando e parabenizando a Rádio Imperial pelos 37 anos. Já tem La Montanara. Simone e Teodoro mandam um alô para a vovó Maria Arnold Kaifer, que está ligadinha lá no Trevald, e com certeza parabéns a essa querida rádio. Nossos dias são mais felizes com vocês. Obrigado, viu, Simone? Também o Teodoro. Alô, Theo! Pessoal aí do Trevald também, né? A Maria Arnold Kaifer. Quem mais? Bom dia, parabéns pelos 37 anos de Imperial. Ricardo Eldo Kunt, de Nova Hartz. Dankeschön, Eldo! A Cristina Altenhofen, de Dois Irmãos, também passando para desejar um feliz aniversário para a Rádio Imperial. Todos os dias, sempre Imperial. Parabéns a você, sempre com essa programação maravilhosa. Manda uma música para nossa turma, os amigos do baile: Odilar, Naira, Oli, Valmir, Rose, Dilomar, Paulo, Márcia, Hernani e Elenir, os conterrâneos aí de Morro Reuter, né? Obrigado, viu, Elenir, pela companhia de vocês e pela lembrança. Parabéns para vocês, locutores da Imperial. Parabéns, Rádio Imperial, 37 anos. Espero que continue assim, só sucesso, né? Loiva Brown, Arnold de Dois Irmãos, abraços, Loiva. Dankeschön. Ademir Conte, de Estância Velha, músico da banda Macega Show, também passando para parabenizar toda a equipe, toda a direção. Enfim, né? Toda Imperial pelos 37 anos. Passando para desejar um feliz aniversário para a Rádio Imperial, toda a equipe, toda a família. A Rádio Imperial sempre sintonizada da manhã à noite. O Ivo Zeno Wolf, em Cascavel, Paraná. Obrigado, Ivo! A Odila, em Caxias do Sul, também parabenizando e gratidão por existirem. Obrigado igualmente, né? Joãozinho Wolf, parabéns, Rádio Imperial, pelos 37 anos e sucesso sempre! família Milk, Lourdes e Carlos. Parabéns a toda a equipe da Imperial pelo aniversário hoje. Obrigado, queridos. Beto e Neiva de São Leopoldo, parabéns pelos 37 anos da Rádio Imperial e também a toda a equipe que fazem parte da Imperial, que é top. Valeu, Beto. Valeu, Neiva. Já já trago a música pedida, né? Mandando aqui também um alô para a turma do açougue que está na escuta, né? O açougue Brombate, isso. E também parabéns, né? Para os Carlos Seffel, o açougue aí do Brombate. Mas olha só. Parabéns, felicidades, muita saúde, tudo de bom. E hoje é dia de aniversário da Imperial, é dia de novidades. É, tem muita novidade nessa terça-feira e aguardem até o final deste dia. Uma delas é música nova do nosso colega Cristiano Scheifler. Alô, Cris! Tá trazendo aqui um recadinho importante para a nossa audiência, né, Cris? É isso, bom dia!
7: Bom dia, Gabi, bom dia, ouvintes da Imperial. Um prazer enorme hoje poder lançar uma música minha aqui no aniversário, né? No dia do aniversário da Rádio Imperial, 37 anos de Rádio Imperial, 37 anos de música para mim. Então, alegria muito grande poder compartilhar das minhas composições aí na rádio, né? E também, de uma maneira especial, mandar a große schöne Gruß aus Bad Bayersoer und Polen, né? Gute Freunde von Deutschland estão lá ouvindo a gente. Alguns falam português, gostam de se expressar em português também. Então, viele, viele danke, eine gute Reise von Deutschland, né? E uma música nova aí para todo mundo curtir, uma musiquinha nova do Chris Scheifler. Um abraço,
6: abraço, Chris Scheifler. 10 horas 21 minutos. E é claro, todos os nossos amigos lá na Alemanha, Good Morgan, né? Obrigado pela audiência. Chris Scheifler, Baviera Mexicana.

0: Banda típica Goela Seca, Kerpin Porto Lucena, antes teve Dolomitan, Rosalinda e ainda música nova do Chris Scheifler, Baviera Mexicana. 10h31.
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0: Vinte e cinco minutos nos separando das 11 horas da manhã, 19 graus e meio a temperatura. 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

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De Dois Irmãos, o bom dia aos ouvintes e a você, Gabriel, Lúcia Stefan, música para a amiga Clara B. E também para toda a equipe da Imperial pelos 37 anos. Obrigado, Lúcia. Parabéns à nossa querida Rádio Imperial pelos 37 anos de festa no ar. Parece que foi ontem, né, que iniciou as suas atividades. Parabéns a todos que estão no momento trabalhando e a todos que já passaram e deixaram o seu legado vivo na Rádio Imperial. Gostaria que eu rodasse uma dos atuais por sua escolha. Um forte abraço, grande amigo Fábio Damer. Valeu, Fábio! Gabriel, parabéns pelos 37 anos de alegria no ar. E que venham muitos e muitos anos mais. Escuto desde as primeiras frequências. Na época, trabalhava nas malhas Imperial. Se possível, roda preferida com PF no bailão. Recadinho da Sinaide. Obrigado, viu, Sinaide? Parabéns pelo sucesso da rádio, escuto todos os dias. Maria Madalena Moraes Martins de Canela. Obrigado, dona Maria, siga com a gente sempre. Sandro André Schultz, parabéns a toda a equipe da Imperial pelos 37 anos de festa no ar, sucesso sempre. Milton Bender de Montenegro, acompanhando a gente, obrigado Milton, bom dia. Parabéns, Rádio Imperial, e a todos os locutores por alegrarem os nossos dias. A Lia e o Ivo Schallenberger em Novo Hamburgo. Quem mais? Parabéns pelos 37 anos. Família Imperial, muito sucesso. Recadinho da Otília Brown em Dois Irmãos. Parabéns para toda a equipe da Imperial pelos 37 anos, né? Já escuto há 31 anos, moro aqui em Venâncio Aires, né? A Melita Pertilli de Venâncio Aires. Obrigado, viu, Melita, pela lembrança e siga com a gente sempre. A Lourdes e o Flávio no Valarrai, parabéns para a melhor rádio. Gostaria, né, de ouvir música com o La Montanara. Trago sim, viu, Lourdes? Abraços a você e ao Flávio. Quem mais? Deixa eu ver aqui. Tem vários recados, né? A turma da Bittenbender Pinturas passando para desejar os parabéns para vocês, da equipe da Imperial, pelos 37 anos. Estamos na escuta aqui no Pinhal Alto, né? Valeu, turma. Bom trabalho aí pra vocês. Silvia Baques, de Morro Reuter, também parabenizando a Rádio Imperial pelos 37 anos. Obrigado, Silvia. Siga com a gente sempre, hein? 21 para as 11.

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0: Pra gente recordar Montanari e o Dobrado Multidão, La Montanara Valsa, as Bodas de Ouro, Porca Véia, Lembranças e o JM Feliz Aniversário. 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
0: Empresas e comércios de Santa Maria do Herval já podem participar da segunda edição das Árvores de Natal do Tewalt, iniciativa que integra a programação do 20º Feliz Natal em Herval. Neste ano, serão selecionadas 26 empresas para decorar árvores que serão instaladas no calçadão Rio Cadeia. O número de vagas foi ampliado após a participação da comunidade empresarial na primeira edição realizada em 2025. As inscrições estão abertas e seguem até o dia 11 para empresas que participaram da edição anterior e desejam continuar na iniciativa. Para as demais empresas, o período de inscrições será de 12 a 26 de outubro, conforme a disponibilidade de vagas. A documentação exigida no edital deve ser entregue na Secretaria Municipal de Turismo ou enviada pelo e-mail turismo@santamariadoerval.rs.gov.br. Dúvidas podem ser esclarecidas pelo WhatsApp 519-9529-9776. A proposta busca envolver o comércio local na decoração natalina do município e contribuir para deixar o calçadão Rio Cadeia ainda mais iluminado durante o período de Natal. O edital, com todas as informações e documentos necessários, está disponível junto à Prefeitura de Santa Maria do Herval. Repórter Sicredi volta em uma hora, fechando mais uma hora do Bom Dia Imperial. Muito obrigado, Becker Pet Food em Morro Reuter, Fink Supermercados em Picara Café, Mobile Empreendimentos, Fonoaudióloga Bettina da Silva Porant, Círculo Saúde, Assos Galvão em Picara Café, Suibon e o Dr. Flex. 2 minutos nos separando das 11.

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2: Imperial, 11 horas e 2 minutos, 20 graus a temperatura, tempo nublado aqui em Nova Petrópolis. Este é o Bom Dia Imperial. 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Vamos lá, atendendo mais participações. Parabéns, Rádio Imperial, pelos 37 anos. Marlene e Ivo Andreoli, de São Sebastião do Caí. Também para os amigos Erni e Osvino. Binoff, isto? Então, tá certo. Obrigado pela lembrança, hein? Alfredo de Montenegro, bairro Centenário, também parabenizando a Rádio Imperial. Obrigado, Alfredo. O Rick Rempi também parabenizando. Estive aí na inauguração há 37 anos atrás, deixando um abraço a todos da Imperial. Quem mais? Deixa eu ver aqui. A Terezinha Robe de São Leopoldo, dizendo como que lembra como se fosse ontem, né? O primeiro dia que ouviu a Rádio Imperial há 37 anos atrás, né, Terezinha? A Noeli Weit, homenagem para nós, aniversariantes, meu e da rádio. Olha só! Obrigado, viu, Noeli? Em Santa Maria do Herval, felicidades e muita saúde para ti, viu? Vamos lá, quem mais? O Darlécio de Canguçu, na sintonia, parabenizando a Rádio Imperial. Parabéns a esta rádio maravilhosa. Quero fazer homenagem também para a mãe, que faz 92 anos, a Joana Lucila Dapper. É o recado da Cláudia Marshall. Obrigado, Cláudia. E parabéns aí para a mamãe, né? A dona Joana, felicidades. Jadir, em Lajeado, também tá com a gente. Parabéns, Rádio Imperial, a todos os locutores e equipe. Irno Kunst, de Panambi. Obrigado, Irno. Tânia Krumanauer, de Sapiranga, homenageando a todos da Rádio Imperial pela passagem de mais um aniversário. Parabéns e obrigado por alegrar os nossos dias com as boas músicas. A Ione e o Afonso, do Pareci, também passando para parabenizar a Imperial pelos 37 anos de festa no ar. Vicente Zimmermann, filho de Navegante, Santa Catarina, parabéns a todos da Rádio Imperial pelos 37 anos. Ouço todos os dias e a programação é maravilhosa. Obrigado, viu, Vicente? Agradecemos, né, pela lembrança e por estar sempre acompanhando. Isaías Caetano, também passando para desejar os parabéns à Imperial. Estamos aqui na oficina em Nova Hartz, o Edson Popó, Jackson, e queremos parabenizar a rádio.

E a todos os envolvidos, parabéns, um abraço também para os avós Décio Berg e a Elvedia. E a todos os ouvintes, uma excelente semana a todos, igualmente. Parabéns por estes longos anos desta querida Rádio Imperial que transmite alegria e demais anúncios, sempre atualizados com muito amor e carinho aos seus ouvintes de curta e longa distância. Tenho muito carinho por vocês, sempre ligados nos acontecimentos. Moro um pouco em Ivoti, um pouco em Picada Café e, claro, sempre estou com a Imperial. Vocês, locutores, nossos sinceros parabéns, o Arno e a Roseli. Obrigado, viu, de Picada Café e Ivoti. Agradecemos aí pelas carinhosas palavras. Parabéns, Rádio Imperial, muito sucesso, gosto muito, escuto demais, é o recadinho do mano. Ligão aí em Santa Catarina curtindo a gente. Alô, Murilo e o Noah, no Valahai, aí na casa da tia Lourdes. Hoje vai sair uma lasanha por aí, mas olha só, uma delícia, né? Parabéns para toda a equipe da Imperial, do Lucas, Deise e Juliana, da Secretaria de Turismo do Tevald, em produção na fantástica fábrica de Natal, já nos preparativos, né, Lucas? Que maravilha, hein? Abração carinhoso a todos vocês e a toda a equipe da Imperial aí no Tevald. Terceira dimensão para quem pediu, 11 e 6.

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0: Os atuais Rio Azul e antes o terceira dimensão, a carne é fraca. 11 e 14, alô Maria Schmidt no Pinhal Alto. Obrigado, Maria e o Zeno. A Iracema Seffel da linha Sebastopol para o namorado Alvício Rossi. Olavo e a Edi em Novo Hamburgo curtindo a nossa programação. A Miriam de Novo Hamburgo também tá ligadinha com a gente, parabenizando a Rádio Imperial. Quem mais? Em nome do Conselho Municipal das Pessoas Idosas de Nova Petrópolis, Noêmia Maria Verli, parabenizo a Rádio Imperial pelos seus 37 anos de existência. Desde 1989, conectando pessoas, valorizando a nossa cultura e alegrando nossas vidas. Desejo muito sucesso, bênçãos e alegria para toda a equipe. Obrigado, Noêmia. Tudo de bom, tudo em dobro aí para você, tá bom? Márcio Ruschel, do Arroio Paixão, parabenizando a Rádio Imperial pelos 37 anos, a toda a equipe da Imperial, que tornam os nossos dias mais alegres com essa ótima programação. Um abraço, obrigado, Márcio. Tudo de bom, hein? Parabéns, Rádio Imperial, pelos 37 anos. Sucesso a todos. Escuto todos os dias. Gosto muito desta rádio, músicas de bandas italianas e as preferidas, né? Sucesso a vocês e a Oktoberfest de Igrejinha também, completando 37 anos. E sexta-feira, dia 9, começa a 37ª Oktober, Valdecir Tonieto de Igrejinha. Abraço, Valdecir. Isto mesmo, sexta-feira, colega Maicon estará por lá acompanhando a abertura oficial da Oktoberfest de Igrejinha. 11h15.
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0: 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Maravilha, 11 horas 21 minutos, 20 graus a temperatura, o tempo nublado aqui em Nova Petrópolis. E nas manhãs de terça-feira, como de costume, né, a gente por aqui recebendo, né, o Dr. Gustavo, também o Joaquim, o nosso bate-papo, agora novamente neste horário, né, sobre implantodontia, tirando todas as dúvidas, esclarecendo aí as dúvidas mais frequentes da nossa audiência. Primeiramente, bom dia, Joaquim. Ela escuta? Opa, agora sim. Bom dia, ela escuta?
1: Bom dia, ela escuta.
0: Ela escuta. Gustavo, tudo bem? Bom dia.
2: Bom dia, ela escuta. Morgan.
0: E a gente tem, né, como eu falei, né, são várias dúvidas, né, sobre implantodontia, Gustavo. Enxerto de osso, o que é e quais os tipos?
2: Boa, enxerto de osso. Vamos imaginar, primeiro, as pessoas que perderam dentes, né? Quando perde um dente, não sai só o dente, sai a raiz do dente. E a raiz do dente, para ficar na nossa boca, precisa algo segurando dela, que é o osso. O nosso osso que segura essa raiz. Quando a gente perde essa raiz, o nosso osso some dali. Nosso corpo entende que não tem mais função. E aí ele absorve, murcha, some, né, ao longo do tempo. E na odontologia, especialmente na especialidade de implantes dentários, há muitos anos tentou-se, digamos, imitar o osso nosso para enxertar, para complementar, para resgatar esse osso perdido, né? Então, o enxerto de osso é mais ou menos isso, é colocar um osso novo dentro da boca, por dentro da gengiva, para que o corpo reconheça que tem algo novo e ter um volume maior de osso para daí colocar uma nova raiz, raiz através dos implantes, né?
0: Sim.
2: E esse enxerto de osso, ele pode ser artificial, a maioria que tem, né? E aí temos na nossa boca o natural mesmo, né? Artificial, geralmente de outras origens. Tem osso bovino, tem osso equino, tem osso sintético, a gente chama, né? Criado no laboratório, vamos dizer assim. Osso de outra pessoa, né? Tipo doação de órgãos, existe também para isso, sabe? Então, as últimas décadas aí, foi se testando e utilizado isso há muito tempo, né? E cada um, e tem uma linha, né? Cada dentista segue uma linha aí entre acreditar e usar muito nisso, né? E isso seria a principal coisa, principais tipos de enxerto de osso artificial, tá? Porque daí, por exemplo, tem esses que a gente chama sintéticos, eles tentam criar um mineral que faz parte do nosso osso, para colocar ali o nosso corpo reconhecer e criar osso novo em cima, tá? Agora, dentro, fora os artificiais, nós temos os naturais. Se fazia muito, acho que quase não se faz mais agora, por exemplo, cirurgias hospitalares, de tirar um pedacinho de osso da bacia, da calota craniana, tirava ali da cabeça ou da bacia e colocava na boca. Então, eram duas cirurgias em uma só. Então quase não se faz mais, né? Eu nem indico isso também, porque são duas cirurgias para se recuperar e nem sempre é 100% certo, vamos dizer assim, né? Porque vai depender da cicatrização de cada um. Não é nem rejeição, né?
0: Sim.
2: Porque rejeição a gente pode considerar quando é botar algo artificial na nossa boca. Mas na nossa boca existem lugares que tem um osso sobrando, porque a gente pode mudar de lugar. Eu chamo que é mais ou menos um preenchimento, né? Também pode ser um tipo de enxerto natural, né? O que é o que a gente mais usa ali no nosso consultório. Só que é uma quantidade reduzida, né? Não dá para reconstruir toda uma boca, né? Então, isso tem a ver com enxerto, com tipos de enxerto.
0: Tipo de enxerto.
2: Isso.
0: Bom, agora, esclarecido sobre enxertos, Gustavo, te pergunto, tem como evitar o enxerto e ter os implantes?
2: Ah, sim. Com certeza

0: E é a nossa rotina. É uma das mudanças que eu fiz no consultório, né? 20 anos de formado, e 2020 para cá, os últimos 6 anos, foi o meu foco sempre foi esse. A gente tentar realizar procedimentos evitando isso, né? E para que todo mundo entenda, né? Porque às vezes a gente bota aqui, muitos pacientes chegam lá, você vai conseguir sem fazer enxerto, né?
1: Sim.
0: Não é 100% para todo mundo. O mais importante é cada um entender o que tipo de tratamento vai receber. Uma coisa é que é o que sim, que a gente tem evitado ao máximo e que consegue praticamente todo mundo, é quem vai fazer aquele tipo de prótese protocolo. Ou não tem mais dente, ou os dentes que tem que tirar os que sobram e fica uma arcada de dentes que a gente distribui em torno de 4 implantes nas regiões de osso nativo da pessoa. E existem técnicas para isso, foi isso que eu fui atrás. Para que a gente evite de enxertar. Daí evita mais uma cirurgia, a gente resolve tudo uma cirurgia só. Esses, quem precisa disso, sim, a gente não vai fazer enxerto de osso artificial. É raro. Hoje em dia, os últimos 4, 5 anos, é o que a gente tem feito, todo mundo não precisar fazer isso, tá? Agora, o outro caminho é quem tem a maioria dos dentes, não precisa extrair eles, e a gente vai focar, vai planejar os implantes nos espaços vazios. Aí é outra história. Pode ser que numa boca só, em uma região, ou a pessoa precise, por exemplo, em 3, 4 regiões da boca, em lugares individualizados, que precisa de implante. Precisa repor uma raiz ali, um dente. Talvez em uma região, tá faltando o ossinho. Aí sim, a gente vai pro enxerto. E que nós lá tentamos priorizar o enxerto natural. Hoje, o que eu uso de artificial, basicamente, isso é muito pouco e é mais para preenchimento de alguns espaços vazios junto com o natural, de preferência, né? Então, assim, é aquela que a gente tenta agredir, entre aspas, o mínimo possível o nosso organismo, né? Não que agrida, eu quero dizer, né? Mas é que ao longo do tempo pode ser que o corpo vá absorvendo esse osso artificial colocado. Essa é uma questão, né? Então, para quem a gente chama de implantes unitários, são só alguns locais, pode ser que numa mesma boca precise, numa região, e nas outras não precise nada. Talvez precise em várias, né? Geralmente esses pequenos preenchimentos, aí a gente chama de enxerto de osso, né? Daí não tem como evitar mesmo. O planejamento principal para evitar isso é um bom planejamento que tu tente resolver tudo com o mínimo de cirurgias possíveis, com o mínimo de sessões possível, um tratamento mais rápido, mais assertivo, né? E não precisa repetir e nem correr o risco de rejeição. Esse é o nosso foco ali.
1: Rápido, assertivo e com a mesma qualidade, né?
0: Exatamente.
1: Isso aí. E Gustavo e Joaquim, né? Como faz aí? Agora tiramos mais dúvidas. Para quem tem mais dúvidas, para quem quer conversar, saber um pouquinho mais como faz, Joaquim.
0: E quiser ir lá, quem tem essa, eu acho que é um dos dois, estou em dúvida. Vai ser esse que o Sal falou de toda a boca, que não precisa de enxerto, um por um. Vai ter que ir lá no consultório conversar, né? Agendar uma avaliação.
1: E
0: Qual o
1: como faz
0: número,
1: para
0: Joaquim?
1: agendar lá?
2: 996-2225-49. Lá na casa do discípulo de Jesus.
0: Ah, tá quase dormindo, rapaz.
2: Não.
0: Não? Ah, tá.
1: Tá cansadinho, hein?
0: Tu acordou mais cedo hoje, eu vi. Acordou antes das 7, cara. Queria ler um livro, não conseguia dormir. E aí, ó. Vai ser por isso. Vou tirar uma sonequinha de tarde, nem vai na aula.
1: Então, tá certo. Tem
0: Muito
1: aqui, ó,
0: obrigado.
1: os recadinhos aqui, o
0: Ó,
1: Cizer
0: ali.
1: Cus aí pra ti, viu,
2: Cizer
1: Joaquim?
2: Cus.
1: Pra todo mundo,
0: Pra
1: né?
0: todo mundo, isso
2: Pra
0: aí.
2: todo mundo.
1: Legal. Obrigado, Gustavo e Joaquim. Até a próxima terça-feira. Uma boa semana, viu?
0: Peace next
2: Obrigado.
0: tavor. Peace next tavor. Obrigado,
1: Valeu.
0: pessoal.
1: Tá aí o doutor Gustavo tirando mais dúvidas sobre implantodontia. Se você quer saber mais, pode mandar mensagem aqui pra gente no 54-3281-1510. Qual é a sua dúvida, né? E a gente vai passando ela pro doutor Gustavo. Ou ele responde pelo WhatsApp, ou ele vem aqui responder ao vivo nos nossos programas aí nas terças-feiras, tá bom? 11h29.
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1: O Parque Aldeia do Imigrante é o primeiro e maior atrativo turístico de Nova Petrópolis, na Serra Gaúcha. Um verdadeiro pedaço da Alemanha no Brasil. Um parque de experiências ao ar livre com atrações para todas as idades, como pedalinhos, ciclovia, carrinho elétrico, playground infantil, duas aldeias temáticas, museu municipal, gastronomia típica e muito mais. E o melhor de tudo, essa experiência incrível é vivida em meio à natureza exuberante.
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4: Esposo Lothar Hoffmann, em memória. Filhos João Carlos Hoffmann, Alvina Hoffmann Hillebrand e família. Luiz Otto Hoffmann e família. Alberto Victor Hoffmann, em memória e familiares. Netos Neison, Joel, Janaína, Júlia, Bruna e Daniel. Bisnetos Hazel e Nolan. Familiares Hoffmann, demais parentes e amigos participam do falecimento de Lorena Hoffmann, hoje ocorrido na idade de 90 anos. Corpo está sendo velado na capela do cemitério evangélico no centro de Nova Petrópolis e o sepultamento será hoje, às 16 horas, com celebração de corpo presente na mesma capela e após para o cemitério evangélico no centro de Nova Petrópolis. Noticiamos o falecimento de Lorena Hoffmann.
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0: De entender que as pessoas hoje apresentam potenciais que muitas vezes antes não eram reconhecidos. Sim. Quando a gente entende que cada pessoa tem uma habilidade ou uma possibilidade para atender demandas diversas e olhar para esse indivíduo no seu potencial, a empresa identificando uma falha e ao mesmo tempo entendendo uma pessoa que seria ideal para aquilo, a gente consegue perceber que a diversidade, ao incluir nesse mercado de trabalho, enxerga esse meio para que essa empresa cresça, identificando essas diferenças e ao mesmo tempo olhando para essa realidade e verificando que dentro de uma empresa a gente tem diversas demandas e situações e ao mesmo tempo abrindo portas para as pessoas e reconhecendo suas habilidades, a gente consegue fechar essas lacunas que as demandas acabam se apresentando.
1: Ela também reforça o quanto abrir este debate dentro do ambiente de trabalho é importante.
0: É importante a gente abrir esse debate para poder conversar sobre tudo isso, porque grupos fechados com ideias onde não abre essa possibilidade de mudança e crescimento, a gente vai levando uma hegemonia e muitas vezes muito enrijecidas. E nós não percebemos que ao manter-se enrijecido, a gente está perdendo o potencial de angariar possibilidades ao trazer essa diversidade para dentro da equipe e ao mesmo tempo percebendo que ganhos são significativos, porque no momento em que a gente se fecha num núcleo e não observa a necessidade de ampliá-lo, a gente muitas vezes está potencializando demandas que muitas vezes se tornam problemas ao não permitir que outras

0: sobre diversidade e inclusão para os funcionários da Sertel. 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O contato direto de hoje fica por aqui. Uma ótima tarde para você.
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Legal, gente, tá aí música do Tropical Brás aqui na nossa programação, agora meio-dia mais 38 minutos, 21 graus é a temperatura. O Luiz Carlos Roloff tá com a gente lá em Santa Rosa, né? Grande abraço, pede música também por aqui. Águia Branca, vou selecionar a roda daqui a pouquinho aí, tá bom, Luiz Carlos? E obrigado aí pela mensagem também. Assim como agradeço a homenagem do Wilson, né? A turma lá de Paverama, também ouvinte da rádio há muito tempo aí, né, Wilson? Um grande abraço, viu? Obrigado pela audiência. Claudir Petri, em Salgado Filho, no Paraná, pede uma da 0800, trago já daqui a pouquinho também. O Jadir, lá em Lajeado, pede música do Indústria Musical, daqui a pouco a gente traz uma deles. Sérgio Luiz Mosman, de São José do Sul, tá na companhia. Abraço, turma aí na linha Bonita Alta, né? Estão sempre a mil aí, né? Com a Imperial também, né? Coisa boa. Ouvintes já, desde antes que a rádio entrou no ar, né? Entrou no ar em caráter experimental e a turma já era ouvinte, que legal. Abração pra vocês. A Odila em Caxias, também homenageando a rádio pela passagem do aniversário. Deixo um abraço por aqui pro amigo Arcélio, lá em Portão, que também tá com a gente. Boa, Arcélio. Abraço aí, viu? Obrigado pela audiência. 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Deixa eu selecionar aqui uma do Indústria, né, pro pessoal que pediu. Vai chegar a Indústria Musical agora, daqui a pouquinho mais. Tem mais pedidos aí das antiguinhas também, né? Pra gente recordar, inclusive, alguns sucessos aí, né? Em que a Imperial, enfim, teve o seu dedinho, né? Pra que fosse sucesso em toda a região. A gente vai trazer algumas antiguinhas logo mais também. Agora 20 para 1, 21 graus a temperatura. Esse é o Tá Na Mesa.

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Vamos lá, gente. Agora 11, faltando para uma, 21 graus a temperatura. E os eventos aí do final de semana, além, claro, da festa da Imperial. 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André Baltazar, Cidigo Munial, Padre Eterno, Santa Maria do Erval, parabenizando a rádio pelo aniversário no dia de hoje. Valeu, André, abraço pra vocês aí. Jair Fassbinder também na companhia. 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Vamos com o Montanari, turma que pediu mais uma, né, pra matar a saudade por aqui. Agora 8 para uma, né? 8 para uma, 21 graus.

0: Tá aí banda Guia Branca, Uwen Meiner Rosa aqui na Imperial, né? Antes teve Montanari dançando em Juí. Agora 2 para 1, gente. Fechando por aqui o nosso Tá Na Mesa. Agradecendo a tua companhia e, claro, né? Pedindo aí pra você ficar com a gente, porque vamos juntos até as 4 da tarde. Daqui a pouquinho com o programa A Tarde é Nossa. Pra fechar mais uma atração da Festa da Imperial, próximo domingo na Linha Imperial.
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Ar, com o nosso programa Tarde Nossa, né? A partir de agora para você, para Voloni Becker e Cerâmica Caspari. Aguardando a tua participação através do nosso 54-3281-1510. Mas olha só. E claro, né? Aguardando aí a tua participação, então, para juntos, né? Trazer muita música para você, muita alegria, até às 16 horas aqui na programação da Imperial, tá bom, gente? 37 anos de Imperial hoje, comemorados por aqui, claro, com muita alegria, né? Embora o tempo não esteja lá essas coisas, né? Não temos chuva, mas o tempo tá bastante encoberto por aqui. 21 graus de temperatura agora. Vamos que vamos, mais música chegando, e para a gente dar sequência à tarde musical aqui da Imperial, tem Orquestra Nusca. Música.

0: Aí o Porca Véia, São Francisco é terra boa. Teve também Navisson, tudo bagunçado. Navisson que estará conosco também no domingo, né? Orquestra Nusca abrindo bloco por aqui. Agora 1h14, 21 graus a temperatura. Você segue participando através do nosso WhatsApp 54-3281-1510. Tá bom, gente? Vai mandando aí teu recadinho. Vamos juntos por aqui até as 4 da tarde.
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Bandinha Tricolor gastando sola aqui na Imperial, né? Maravilha, gente. 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Já aproveitando para mandar abraço para Verônica, tá com a gente em São Chico, né? Alô, Verônica Hoffmann, abraço para vocês aí, obrigado, viu, pela companhia. Pede música do Monte Castelo, deixa eu separar aqui já, Nunca aos Domingos, vai rodar daqui a pouquinho, tá bom, turma? Valeu, rodei música, aliás, de São Chico há pouco aí, né, com o Porca Véia, que legal. 1h21 agora, vamos com a música alemã, tem The Flippers.

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3: Beleza, gente. Agora, 1:30 da tarde, 21 graus a temperatura. O tempo segue encoberto aqui em Nova Petrópolis, né? Vai seguindo aí, mandando o teu recadinho, participa conosco, 5432811510, né? O nosso WhatsApp é disponível para você participar com a gente. 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

Legal, gente, tá aí Baila Baila, Netskespan aqui na nossa programação, 20 para as duas, 20 graus e meio a temperatura, Júlio Alas tá na companhia da gente, música para o Enelci, Alônio, o Saquete, o Felipe, a Márcia, o João, o William Schmitz, o Gerson, o Alisson Weber, toda a turma aí também, além, claro, do Marcelo e do Jackson Lindemann, beleza, valeu Júlio, abraço para ti aí. Quem mais? Alô, Eduardo Henrique Kohenborger, parabenizando a rádio pelo aniversário e na estrada aí, né? Rumo a Brochier, valeu, valeu Eduardo, aquele abraço aí, sucesso pro amigo também. Em Júlio de Castilhos, o pessoal tá na companhia, né? Alô, Isolde, obrigado aí pela audiência. Família Kronbauer na Joaneta e também o Fritz, né? Turma em Desvio Blau, de Farroupilha. Também nos acompanham, valeu turma, já vou ouvir o áudio aí com mais atenção, mas é isso aí, né? O Fritz que tá sempre com a gente também, ouvinte da rádio há bastante tempo, já fica aí um abraço para toda a turma também. Pessoal que pediu mais cedo, os três tirus, chegando por aqui, agora 19 para as duas.

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Tá aí o The Villers, cara de pau, mais uma atração da Festa da Imperial próximo domingo, hein? Imperdível, é, imperdível. Vamos lá, para mais recadinhos, antes deixa eu lembrar aqui, né, que nós temos o oferecimento de Volani Becker e Cerâmica Caspari, juntos com essa turma aí até as duas. Aproveitando para mandar abraço pro Arno, de Santo Cristo, também tá na companhia, grande abraço. Alô, Gene Godoy, obrigado também pela mensagem. A turma da Bittenbender Pinturas, alô Nicolas, Lari, o Alemão, o Leander e o Valdir. O Alemão que tá de aniversário hoje, mas que tal? E pedindo aí música especial, né? Completando 53 anos hoje, já tem Cosmo Express aí. Boa, vou trazer na sequência, tá bom, turma? Ayrton Saquete em Dois Irmãos, parabéns pelo aniversário da rádio também, né? Retribuindo o abraço do Júlio Alas. Legal, valeu, Saquete. Quem mais por aqui? Paulino de Passo Fundo também está na companhia, deixando um abraço a toda a audiência. Pomerode, Santa Catarina, Valdemar Os Emer, isso, né? De Pomerode, está na companhia da gente aí, legal, né? Parabenizando também a emissora pelos 37 anos. Muito bem. Deixa eu fazer o seguinte, gente, vamos trazer mais música por aqui. Tô devendo 0800, trago uma deles agora. Já na sequência tem Cosmo Express, e aí reta final aqui dessa primeira hora do programa também, né? Muito bem, vamos juntos até as 4. Vai mandando aí teu recadinho, 5432811510.

Cosmo Express, acreditei, agora 3 para as 2, né? 19 graus é a temperatura, o tempo segue encoberto aqui em Nova Petrópolis. Abraço para Luciane, tá com a gente, pede música, trago daqui a pouquinho. Alô também pro André Dapper, né? O popular Pigas, tá na companhia, né, André? Abraço para ti aí, tudo de bom, também parabenizando a rádio pelo aniversário.

aniversário, né, de 37 anos comemorados hoje, terça-feira, dia 6 de outubro. Seguinte, gente, vamos fechando por aqui a primeira hora do programa Tarde é Nossa, até aqui para a Cerâmica Caspari e Voloni Becker, e já convidando você para ficar conosco, né? Vou contigo até às 16h, vai mandando também o teu alôzinho, 543281-1510. Música alemã chegando, em seguidinha, a segunda hora do programa.

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0: Vamos lá, gente. 2:04 agora, 19 graus e 3 décimos é a temperatura. 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Alô, Tatiane Zanqueta, obrigado aí pela mensagem. Abraço ao colega Rogério Dieter, grande Rogério, representante da rádio há um bom tempo agora, né, Rogério? Acho que já passou de 10 anos também. É, o tempo passa, né? Que loucura, vamos lá. 37 anos de Imperial e dos locutores, eu acho que eu sou um dos mais jovens, já tô indo para 7 anos, para te ver como realmente o tempo passa, né? Que coisa. Agora, 2:06, né? 2:06 tem... Os Reis do Baile.
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0: É, a turma vai estar no palco, hein? Domingo. Domingo tem Atuais ao meio-dia. 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

E a Thalita e a Elisa, né? Cantando Mississippi aqui na Imperial. 2:09 agora, 19 graus e 4 décimos é a temperatura. Alô, Leandro, tá na companhia da gente? Tá, como é que é a história aqui? Puxando pedra pra obra aí, né? É, precisa, né, Leandro? A gente tem que fazer o trabalho aí. Grande abraço pra ti, viu? Tudo de bom, bom trabalho aí. Obrigado, viu, pela companhia. Meu amigo Marcelo Serra, o Serra tá lá, né, na lida aí do piquete. Passou setembro, mas o piquete se tornou a morada aí do Serra por uma época, né, Serra? É, agora o verão tá chegando, piquete os pioneiros em Bom Princípio. As que tão distante da... Grande Serra, abraço pra ti, meu amigo. Vamos lá, já pra o Serra entrar no clima aí, né? Daqui a pouco já tá montando um cavalo aí. 2:10.

Imperial 12:13, 19 graus e meio a temperatura. Manda um abraço pro meu mano João Batista, né? E hoje tá com o táxi cheio aí, né? A mamãe, a dona Tony, né? O seu Martim, também a Fabiana. Turma aí tá na companhia da gente. Um abraço carinhoso pra todos aí, viu, gente? Boa, obrigado pela carona. 2:13, agora 19 graus e meio. O tempo segue encoberto por aqui. E tem Super Banda Chopão.

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Beleza, gente. 2h23, nós ouvimos a Karine e o Felipe, né? Música que é uma bonita versão, aliás, né? Da Karine e do Felipe, que estarão também na programação da nova Oktoberfest, né? E a gente, inclusive, indica para que você confira aí nas redes sociais a programação intensa aí, musical, né? Da nova Oktober, que acontece até o dia 12. Então tem mais um final de semana aí pela frente. Iria Volter de Pelotas na escuta, ali as amigas, a Maria e a Ceni pedem música e um abraço especial aí, né? Show de bola. Elas que são voluntárias, né, na APCAM, e eu já deixo um abraço mais do que especial aí para todos os voluntários, né, e todas as pessoas envolvidas com o trabalho da APCAM, que é muito louvável, né? Um trabalho sensacional que a APCAM realiza no Rio Grande do Sul com as suas unidades espalhadas aí pelo Rio Grande também, né? Um grande abraço pra vocês aí, obrigado, viu, pela essa parceria tão bacana aí, parabéns pelo trabalho. Deixa eu ver aqui, gente, tem mais pedidos, o pessoal pediu música, deixa eu ver aqui de quem. Ah, do Montanari. Deixa eu separar uma deles aqui então, né? Já vamos trazer também na sequência. Turma que pediu os Montanari, eu vou trazer agora. Vamos lá, 2h24, né? 20 graus é a temperatura e o tempo segue encoberto por aqui. Não temos chuva, né? Temos o tempo seco, tá, digamos, bem agradável, né? A temperatura tá bem amena e sem sol forte, mas também sem umidade, né? Sem chuva. Com 79% de umidade fica bem confortável. É um dia bem confortável, apesar da falta do sol, né? Mas tá bem legal. Montanari chegando, agora 2h25.

0: Sulbras, mais uma atração da Festa da Imperial, Cartas de Amor antes Montanari e Alegria pra Valer. 2h31, Espaço Comercial, e eu volto com a loteria.
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3: Vamos lá, gente. Resultado da loteria, extração das 14h20 dessa terça-feira, hoje dia 6 de outubro. Vamos lá então para loteria. Quinto prêmio, 4.636, 4.636. Quarto prêmio, 9.577, 9.577. Terceiro prêmio, 8.908, 8.908. Segundo prêmio, 7.635, 7.635. E o primeiro prêmio, 3.829, 3.829. 3.829 é o primeiro prêmio. Vamos relembrando aqui mais algumas músicas, né? Alguns fatos, né, que marcam esses 37 anos da Imperial. Aliás, um deles bem lembrado pelo nosso amigo Rick Emp, né? Lá em 89, ele esteve aqui lançando o LP dos Divertidos, enfim, né? Depois se mudou aqui para a região, hoje mora em Gramado. E, enfim, né? Tantas bandas, né? Tantas histórias, né, Rick? Com Tropical Brass, CD Solo, enfim. Um grande abraço para ti aí, certamente o Rick Emp faz parte também aqui da história da Imperial. Grande abraço também, deixa eu ver aqui, para nossa amiga Marlise, tá na companhia, né? Abraços e parabenizando também a Imperial pelos 37 anos. E nesses 37 anos, uma das músicas que também, e aí falo particularmente, me marcou bastante, né? Uma das músicas que praticamente só se ouvia na Imperial na época, né? Acabou saindo numa coletânea também das melhores da Imperial, enfim, trago agora para a gente matar a saudade por aqui. E eu vou trazendo informação também, né? A Secretaria Municipal de Turismo e Cultura informa que a partir do dia 7 de outubro, ou seja, a partir de amanhã, o Ninho das Águias de Nova Petrópolis estará aberto para visitações, com o seguinte horário, com um novo horário, né, de funcionamento. De segunda a sexta, fica aberto das 10 às 19 horas. Sábados, domingos e feriados, das 10 às 20 horas. Então você pode aí, enfim, aproveitar a paisagem, contemplar a paisagem do Ninho das Águias, repetindo, nesses horários, de segunda a sexta, das 10 às 19, e sábados e domingos e feriados também, né, das 10 às 20 horas. Informação também aqui na Imperial. Voltando ao assunto da música que eu quero destacar, essa é muito legal. Vida Nova, Amor, Amor, agora 2h37.

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2: Imperial agora 25 para as 4, 19.8 a temperatura. 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Jair Fassbinder está na companhia, como sempre, né? Um grande abraço. Alô, Marino Flahen, Carlos Barbosa. Já vou separar por aqui música da bandinha Tricolor, tá? Vai rodar no bloco aí o seu Gustavo na farra. Muito bem. Alô também para a família Milk, que tá na companhia, a turma lá na Linha Olinda, parabenizando a rádio também pelo aniversário. Valeu, gente. Abraços. Pessoal que havia pedido Castelos, chegando por aqui.

0: Tá aí o musical Encanto e o Nelson Milk mandando ver aí, né? 15 faltando pras 4 agora, 19.6 a temperatura.
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Nacional de Montenegro, onde teremos, né, o nosso Manhã Alegre no próximo dia 17. É, estaremos Luiz Alberto e eu por lá, né, comemorando 150 anos da instituição, né? Já fica um abraço carinhoso aí para todos, né? Também para a dona Norma Vicker, tem Novo Hamburgo, a Neuza Vieira, o seu Longino em Gramado, família Dil também em Poço das Antas, a toda essa turma aí, um recadinho especial também, o nosso muito obrigado sempre pela audiência. Agora faltando 6 para as 4, daqui a pouquinho tem Repórter Sicredi.

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0: A Rota Romântica já atende em sua nova sede, no centro de Nova Petrópolis. O novo espaço, situado no prédio histórico do Hotel Petrópolis, foi inaugurado na tarde de ontem, na presença de autoridades regionais, associados, convidados e representantes da imprensa. A mudança de endereço, deixando o espaço usado por 12 anos na Torre de Informações Turísticas de Nova Petrópolis, faz parte do aniversário de 30 anos da Rota Romântica, comemorado neste ano. Com a mudança, o atendimento da Rota Romântica passa a ocorrer na Rua Coronel Alfredo Steglitz, 81, no centro de Nova Petrópolis. E o funcionamento é sempre de segunda a sexta-feira, das 7h30 às 12h e das 13h30 às 17h. Repórter Sicredi retorna amanhã aqui na programação da Imperial. Nós vamos agradecendo a parceria nesta terceira hora aqui do programa Tarde Nossa, da Curto Arte Produtora, Suítes Avenida, também Sétima Festa Nacional da Lavanda em Morro Reuter, Chai de Materiais e Acabamentos e Unimed Serra Gaúcha. Agradecendo ainda também a companhia, né, do Salsicha, turma lá em Harmonia, que nos acompanha. Um grande abraço e obrigado pela audiência. E quem mais aqui? Turma lá em Jaraguá do Sul também, né, na companhia. O nosso amigo Newton Tribes e a Zenaide Marquardt, né, parabenizando, claro, a Imperial, né, pela passagem do aniversário no dia de hoje. Já desses 37, 12 anos, ouvinte a todos os dias aí, né, Newton? Grande abraço, obrigado sempre pela parceria, inclusive pela ajuda na divulgação da emissora aí na região em Santa Catarina. E a gente, claro, agradece demais, tá bom? Tô indo embora, volto amanhã às 20 horas no Viva Música. O Maicon chega na sequência e eu fecho por aqui o programa com Sétimo Sentido.

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Vamos lá então, né? Agora 25 minutos para 5, 19 graus, 5 décimos, marca a temperatura, o tempo é nublado. 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E a nossa audiência que tá mandando alô, tá participando com a gente. Alô, Blumenau! Dona Maria Batista pede música com os Futuristas. Vai rodar no próximo bloco, Dona Maria. Oferece para a equipe da rádio. Em especial para o seu esposo, né? Seu Antônio José Batista. Boa tarde, tô na escuta, correndo no tapetão preto de Arroio dos Ratos a Montenegro. Diz aqui o nosso amigo ouvinte. Marilene Juliana Milk do Alto Feliz, parabenizando a Imperial FM pelos 37 anos. Ela hoje completa 28 anos de trabalho na mesma empresa. Que legal, hein, Marilene? Abraço aí pra ti, parabéns aí por essa data também importante, significativa pra ti, tá certo? Jair Fassbinder, parabéns a todos os funcionários, colaboradores da maravilhosa Rádio Imperial pelos 37 anos. Valeu, Jair. Abraço pra ti. Vamos de música gaúcha, novidade, Antônio Carlos Careca Chibeiro.

0: Futuristas e a famosa A Gaita dos Negros, antes Banda Belle, Conto de Fadas e Antônio Carlos Careca Chibeiro.
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Imperial FM 10 para 5, tá aí, banda Opus, já faz 200 anos, 19 graus, 5 décimos e a temperatura, programa Fim de Tarde Imperial com você, e o alô, e o recado, deixa eu ver de quem aqui, né? Boa tarde lá do seu Valmor e da Regiane Venecker na cidade de Estrela. Quem é que mais? Boa tarde, amigo Maicon, mais uma vez parabéns pelos 37 anos da Imperial e a todos da equipe. E vocês, locutores, que nos alegram todos os dias. Recado da dona Geni de São Leopoldo, obrigado. Márcio Rick, eu arroio paixão. Quero parabenizar a Imperial também pelos 37 anos. Toda a equipe que tornam nossos dias muito mais felizes. Abração para toda a equipe que faz parte dessa maravilhosa rádio. Obrigado, Márcio. Abraço para ti e toda a família. Agora, Maite Kelly.

0: Tá aí o Monte Castelo, o Mero Paranhos, antes Maite Kelly, Heute Nacht für immer. Fechando por aqui a primeira hora do programa Fim de Tarde Imperial, destacando o patrocínio neste horário de churrasqueiras JMS e também da Gefrei Veículos.
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3: No minuto esportivo de hoje, quero parabenizar a escola de futsal MBB. O moleque bom de bola, da cidade de Campo Bom. Parabéns pelo projeto, parabéns pela organização, seriedade e competência que esse projeto é realizado para crianças e adolescentes da cidade de Campo Bom e região. Moleque bom de bola, 10 anos, parabéns a todos envolvidos.
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5:04, 5:04, temperatura 19 graus na Serra Gaúcha. 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Nebulosidade mais intensa, praticamente quase toda a metade leste do Rio Grande do Sul, né? Se estendendo desde o norte do estado até ali a região de Pelotas, aproximadamente. Toda a faixa leste, metade leste, com intensa nebulosidade nesse finzinho de tarde, então, de terça-feira. Alô, Ismael Arnold, abraço pra ti, deixa eu ver aqui, parabéns pelo aniversário da rádio, 37 anos de muita música boa e que a nossa amizade dure muitos anos ou mais, com certeza que sim, né, Ismael? Abraço pra ti aí, toda a turma do musical União. Wilson Humberto Zimmer, do Alto Feliz, tá ligado com a gente também, um abraço pra você. E você vai mandando seu alô também, né, pra nós. Nosso WhatsApp é o 5432811510. Eu vou abrindo o bloco com mais uma das atrações. Ah, não é atração da festa da rádio, é atração de hoje à noite do Kerbfest da Imperial, direto da linha Imperial, a Banda Exemplo.

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Imperial FM, agora 5h22, temperatura 18 graus, 5 décimos a temperatura. 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De segunda a sexta, das 10 às 19 horas, sábados, domingos e feriados, das 10 às 20 horas. Então, prepara o teu chimarrão. Contemple a paisagem e aproveite o lindo Ninho das Águias de Nova Petrópolis. Alô, seu Antero, lá no Ceará, ligado com a gente, abraços. Ademar Adão Sklarzik, acho que é isso, né? É Sklarzik de Porto Alegre. Hoje em casa com a esposa Fabiana, ao som da melhor, Imperial, parabéns, sucesso. Obrigado, seu Ademar. Chegando, Brilha Som.

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1: Imperial FM, 28 minutos para 6, 18 graus, 3 décimos a temperatura. Tempo nublado em Nova Petrópolis. 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

Banda Munique, uma das atrações da quinta edição da Nova Oktoberfest de Nova Petrópolis. Imperial FM, agora 9 minutos para 6.

0: Aí, a música alemã de Tom Astor com Radvechel, antes o Dolomiten Sextet. Imperial FM, 3 minutos agora para 6, a gente fecha por aqui, mais uma hora de fim de tarde. Aliás, a gente fecha o fim de tarde Imperial desta terça-feira. 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
0: Tempo nublado em Nova Petrópolis, temperatura 18 graus, 6 décimos. 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
2: Agora 6 horas, 1 minuto, 6 e 1, 18 graus, 6 décimos é a temperatura. 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Programa Preferência Popular a partir de agora com você. Nesta terça-feira, 6 de outubro, aniversário da Rádio Imperial FM, 37 anos de música, 37 anos de história, há 37 anos fazendo a festa no ar com você. 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

O Instituto Nacional de Meteorologia, o INMET, emitiu 2 alertas de tempestade aqui para o estado, hein? O alerta amarelo que está em vigor, com risco de perigo potencial para chuva de até 30 milímetros por hora, ventos de até 60 quilômetros por hora e queda de granizo para a parte aqui da Serra Gaúcha e também região metropolitana. O aviso inclui, né, região metropolitana, Serra, parte do litoral norte e o norte gaúcho. Tem início às 18 horas agora e término previsto ali por volta da meia-noite. E a partir da quarta-feira tem alerta laranja, hein, de perigo que abrange boa parte do estado, exceto a região metropolitana, a Serra, parte do litoral norte e também da região norte do estado. Também inclui o oeste de Santa Catarina. Segundo o INMET, o alerta está em vigor entre o meio-dia e a meia-noite de quarta. Há risco de chuva entre 30 e 60 milímetros por hora ou 50 e 100 milímetros por dia. Ventos que podem chegar a 100 quilômetros por hora e queda de granizo também, né? Vamos lá, seguindo com a boa música aqui do nosso Preferência Popular. Vai mandando o teu recado, vai mandando o teu alô também pra gente. WhatsApp da Imperial, você sabe? Não sabe? Então a gente sempre destaca pra você. Aproveita e adiciona aí aos teus contatos o WhatsApp da Imperial, que é o 5432811510. A nossa amiga ouvinte diz aqui, parabéns, sucesso sempre, 37 anos. Obrigado. Quem mais? Edson Kaufmann, de Canoas, pede uma

0: Os futuristas, tá certo? A gente traz mais uma com eles para daqui a pouquinho. Ainda, boa tarde, com muita chuva aqui em Joinville, gostaria de ouvir música. Vamos procurar essa aqui então, tá certo? E abrindo o nosso Preferência Popular de hoje com eles que são atração no domingo, na festa de 37 anos da Rádio Imperial FM. Essa turma sobe ao palco ao meio-dia, Os Atuais.
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0: Mouse Polka com Ziller Talapua, antes a polka do Nicolau da banda Chopão e os atuais Por Acaso.
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0: Imperial FM, agora 6:17, 19 graus, a temperatura aqui em Nova Petrópolis, programa Preferência Popular com você. 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O alôzinho aqui de quem? Alô, Andréia, de Nova Petrópolis, parabenizando a rádio aí pelos 37 anos. Valeu, Andréia, abraço pra ti, obrigado o carinho, obrigado a companhia. Ainda, boa noite, gurizada da Imperial, deixa eu ver aqui, música em homenagem à minha esposa Jennifer, que tá viajando. Tá certo. O Rodrigo Gaiteiro tá na companhia da gente também. A Salete Ellingen, lá em São Bento do Sul, diz aqui, em São Bento do Sul e região já são 24 horas de chuva sem parar. Gente, que loucura. Que loucura, hein? Parabéns para a rádio, para a Imperial FM, a melhor do sul do Brasil, que tem a melhor programação e a melhor equipe. Obrigado, valeu, Salete. Abraço para ti também, a Salete, que é também é comunicadora de rádio lá em São Bento do Sul. Né, tem aos domingos de manhã, o programa de músicas alemãs. Irineu Teleken, de Estrela, quero dar os parabéns pelo 37º aniversário dessa querida emissora, que seja eterna e com muito sucesso, sou o ouvinte desde que foi fundada, apesar de ter que escutar online, sucesso sempre. Um abraço para todos os colaboradores dessa rádio, valeu Irineu, abraço para ti, obrigado, obrigado aí a companhia. As palavras também. Lucas Bruno Eichenberg, de Rodeio Santa Catarina, também. Parabéns para essa rádio e todos os locutores. Sentimentos aí pela perda familiar também, tá bom, Lucas? Candelária, é isso? Obrigado aí a companhia também. Boa noite, parabéns, direção e colaboradores da Imperial pelos 37 anos. Luiz e Celeci de São João.

Batista, obrigado. Ainda por aqui, família Milk, linha Olinda, boa noite, parabéns à nossa companhia diária. A Jane Malman, também boa noite, querido amigo, parabéns à família Imperial, são todos vocês e todos nós. É verdade, Jane, a família Imperial somos todos nós, né? Não é só nós aqui no prédio da Imperial, é a nossa audiência também, é a família Imperial, não é? Abraço pra ti, abraço pro Marcelo. Quem mais? A dona Venícia Hort. Parabéns a toda a equipe. Parabéns, muitos anos ainda. Obrigado, Venícia. Com certeza que sim, né? Vamos de música. Vamos de Recanto da Serra e o Kerbfest da Recanto.

0: Aí, os futuristas, antes Recanto da Serra, aqui na programação do Preferência Popular.
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0: Confira o resultado da extração da loteria das 18h20, hein? Quinto prêmio, 5.569, 5.569. Quarto prêmio, 6.207, 6.207. Terceiro prêmio, 6.310, 6.310. Segundo prêmio, 2.834, 2.834. Atenção para os números do primeiro prêmio. Boa sorte para você, apostador, apostadora. Primeiro prêmio, 7.709, 7.709. Números da extração da loteria das 18h20.
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3: Agora 24 para 7, 18 graus, 5 décimos a temperatura. 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Muito obrigado pela sua companhia. Vamos com as participações da nossa audiência. Dona Loiva Arnold, parabéns para toda a equipe da Imperial pelos 37 anos. Só sucessos para vocês. Obrigado, Dona Loiva. Jacinta Rinker, Santa Maria do Herval, parabéns pelos 37 anos da Rádio Imperial, a toda a equipe, que venham muitos anos para alegrar os nossos dias. Olá, parabéns por essa rádio e seus colaboradores pelos 37 anos. Abraço da Solme e família. Seguimos estrada para ser. Parabéns, Rádio Imperial, direção, comunicadores, colaboradores, há 37 anos, tornando nossos dias mais alegres. É o recado do Luiz Carlos Morcho de Tupandi. Alô, Vone Fritz, em Estância Velha, parabéns para a Rádio Imperial pelos 37 anos, 37 anos de alegria no ar. Que venham muitos anos pela frente, parabéns a toda a equipe, valeu! Seu Hilário Benck, de Alvorada, diz aqui, faz 35 anos que moro aqui, vindo de Criciúmal. 35 anos Imperial FM presente em nossa casa. Que legal, hein? Obrigado aí o carinho, obrigado a companhia, seu Hilário. A Ilvene, lá em Estrela, deixa eu ver aqui. Vou dar uma lidinha com calma aqui, o recado da Ilvene. Tá todo dia sempre na companhia da gente, sempre mandando lindas mensagens para todos nós também, né? Ainda, deixa eu ver aqui, o Leitão da Feliz manda música, deixa eu ver aqui, pede música gaúcha, tá certo? Essa aqui a gente programa para mais tarde, então, porque eu já tenho no ponto aqui o João Luiz Correia. Do meu jeito.
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5: Imperial FM, 11 minutos agora para 7, 18 graus, 4 décimos a temperatura. Vamos para a finaleira do nosso Preferência Popular de hoje. Tem recado chegando ainda por aqui da nossa audiência. Vamos ver aqui então, né? Parabéns pelo aniversário de 37 anos. Descobri a rádio faz uns 15 anos e virei ouvinte assíduo. Programação muito boa em todos os horários. Que legal, hein? Arinais dos Ingleses em Floripa. É, pede música aqui. Quem mais? A Ilvene. Deixa eu ver, trazer o recado da Ilvene. E é, além do grude com Deus, as farmácias que nos perdoem. Quanto mais imperial, menos remédios. Mais vida, mais alegria. Que legal, hein? Obrigado aí mais uma vez. O carinho de todos os dias aí, tá bom, Ilvene? Quem mais aqui? Parabéns, galera, pelos 37 anos. Sempre estamos juntos. Um abraço, Clauber Hands da Feliz. Valeu, Clauber. E ainda o Fernando Model do Pinhal Alto. Parabéns pelos 37 anos. Que Deus abençoe cada um de vocês da rádio.

dos funcionários. Obrigado por fazer parte do dia a dia e trazer alegria e informação aos ouvintes. Valeu! Também, deixa eu ver aqui, boa noite, Maicon, parabéns para a Rádio Imperial pelos 37 anos, músicas que nos alegram sempre, obrigado. Marlise Belter, Estância Velha, boa noite, parabéns pelos 37 anos da rádio, que venham muitos anos ainda. Abraços. Ainda... Deixa eu ver quem mais. Bom, já a gente vai trazendo mais participações. Agora tem Berg Crystal.

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0: Está aí o JM Loucuras de Amor. Império FM, 3 minutos para 7. Finalizando o Preferência Popular desta terça-feira. 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
0: 2 minutos agora para 7. Vou fechar, finalizando então o Preferência Popular. Você que fica no FM, na sequência tem a Voz do Brasil. E tem muita música boa programada para rodar até as 20 horas aqui pelo aplicativo da Imperial. Logo mais às 20 horas, o Kerbfest Imperial, hoje transmitido direto lá da Nova Oktoberfest, aqui de Nova Petrópolis, com a banda Exemplo. E quem está curioso para saber quem vai ser a nova voz da Rádio Imperial FM, então tem que se ligar no programa Kerbfest da Imperial de hoje, programa de aniversário da Rádio Imperial, hoje apresentado pelo Chris Scheifler. Bom, finalizando, trazendo ainda algumas participações, Thiago Rafael de Oliveira, homenageando o pai, Casemiro de Oliveira, também a turma do CAPS, e parabenizando a Imperial pelos 37 anos. É Jaraguá do Sul, 24 horas de chuva intermitente com pontos de alagamento, olha só, hein, diz nosso amigo ouvinte. Boa tarde, parabéns pelos 37 anos desta maravilhosa rádio, Carlos Berté de Cuiabá. Valeu, Carlos. Ainda, boa noite, parabéns a toda a equipe da rádio. Alfonso Eger de Indaial, Santa Catarina. A Venícia Hort, parabéns. Forte abraço, Venícia e família. A neta Elisa, também marido Lécio, filhos Luciano e Leandro e a nora Vitória. E a netinha Elisa. Ainda, boa noite, feliz aniversário da rádio, muito tempo conheci a rádio, ainda quando era noutro dial, olha só, hein, ainda lembro da primeira música que eu vi, só pensando nela, dos atuais, que legal, hein, que baita recordação do amigo Ricardo de Canoas, valeu Ricardo. Gente, Voz do Brasil chegando, abraço e volta amanhã às 16 horas, tchau!

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3: É que enfim é terça-feira. Boa noite, ouvintes da Imperial. Boa noite, pessoal que está assistindo a nossa live diretamente da linha Imperial da nova Oktoberfest. E hoje é um dia especial, um dia que de novo vai dar aquele nozinho na garganta, né? Para muitos, em especial para mim. Acredito que muita gente tem história com a Rádio Imperial, 37 anos da Rádio Imperial, 37 anos de Cris como músico, é verdade. Quase um ano como locutor, né? Então, vamos comemorar tudo junto aí. Quer festa Rádio Imperial, hoje especial, então, Banda Exemplo já está aqui no palco com a gente, daqui a pouco nós vamos ter música, hoje tem muitas novidades, surpresas, anúncios, né, tem muita gente conhecida aqui hoje, e a gente vai estar falando de tudo isso durante as 2 horas de programa. Acho que hoje vamos pedir autorização para a chefia para nós ir um pouquinho mais além aí, né, tem bastante coisa para conversar. 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Hoje eu tenho que acertar todas porque o Luiz Alberto está aí. Então, ele, como é uma grande referência aqui, a nossa voz principal, estou brincando, mas é uma responsabilidade muito grande, um carinho muito grande que eu tenho pela Imperial, todo mundo sabe da minha história, né? E eu acho que tem muita gente também que tem uma história parecida com a minha. Sem demais delongas, vamos de música, Banda Exemplo, Quer Festa Imperial, Música Maestro!

0: Banda Exemplo! É isso aí, que bacana, né? No ritmo da Oktoberfest, esse mês de outubro é emocionante, porque a gente fala do mês de outubro, já lembra da Oktoberfest, né? Muita festa, tradição. É uma festa que veio lá da Alemanha, né? E a gente preserva ela aqui. Na Alemanha ela é um pouquinho mais cedo, né? Ela começa lá em setembro. Eu tive a oportunidade esse ano de estar lá, foi muito bacana, mas com certeza hoje, no espaço que nós estamos aqui na Linha Imperial, dentro da Nova Oktober, né, de Nova Petrópolis, é emocionante, arrepia, porque a gente está num clima familiar, né, a gente sabe que essa comunidade é muito rica de pessoas importantes, né, e eu tenho um orgulho muito grande de ter hoje um aluno lá no palco também, meu querido Gui, está lá com a turma, né, fazendo parte. A gente vai adentrando a Nova Petrópolis e vai vendo esse clima de outubro, os banners com homenagens, né? Aí o nosso querido Henry Kaiser, o Gui, a Débora, tá lá, estão expostos aí na avenida. Muito bacana isso, né? É um clima diferente, assim, que a gente acostumado a ver em outros lugares e agora a gente tem aqui dentro de Nova Petrópolis, né? Muito bacana. Parabéns, Nova Outubro, organizadores. Parabéns à Linha Imperial por receber de braços abertos esse evento tão nobre, né? A gente está hoje aqui dentro do espaço da Nova Oktober. E lembrando, né? Não acabou. Ela vai continuar, vai até o dia 12. Tem programação no dia 9, dia 10, dia 11, dia 12. É uma pena que eu não vou estar aí, porque eu tenho outro compromisso também importante com a nossa tradição, que é lá na Oktoberfest Blumenau. Mas com certeza o meu coração fica aqui e a gente vai ouvindo e assistindo pela Rádio Imperial, né? Muito bacana. Eu já tenho alguns recados aqui, o pessoal vai hoje deixar eu com a voz rouca de tanto recado que vem, né? Que legal, isso eu já estava com saudade, confesso que algumas vezes eu tentei assistir. Semana passada assisti o programa do Maico e pensei, bah, que vontade de estar lá, de estar anunciando também e fazendo a locução, né? Mas o Maico, desde já, muito obrigado. Semana que vem o Maico volta de novo, porque eu, de novo, eu tenho que viajar, né? Mas vamos lá. E hoje tem uma coisa muito importante, né, galera? Tem o anúncio da nova voz da Imperial. É uma coisa muito importante. Eu não sei, eu acho que é a Adri, de repente. Será que não é a Adri? Ou a Ângela? A Karen, de repente? É uma voz dessas aí, né? Mas com certeza a gente vai ficar sabendo. Daqui a pouquinho, não perde, fica ligado, né? Vou passando os recados ali. José Borchard, da Francesa. O pessoal do lado de Barão tá aí também hoje, né? Mas, ah, que beleza! Abraço o pessoal da Francesa Alta lá, o José Borchard, Valmor Veneker de Estrela, Jacinta Rinker de Santa Maria Derval, Valdir da Rain de Dois Irmãos, Sandro Roberto Baumer de Joinville, Santa Catarina, Rubens Vruck de Blumenau, Santa Catarina, desejando bom retorno ao Cris. Obrigado! Lúcia Steff de Dois Irmãos, Márcio Schneider e Norma Mikaelsen de Picada Café na Escuta, Enio Moacir Bart do Birkenthal, Paula Ternos Moraes na escuta, parabenizando a banda Exemplo, dizendo que tem três sobrinhos queridos tocando na banda. Mas
1: é verdade.
0: Que legal, né? Divo Geraldo Fiedler de Santana do Livramento está na escuta e eu preciso desde já mandar mais um alô lá para Blumenau, o pessoal lá da Ponta Aguda. Para quem não conhece a Ponta Aguda, é bem no centro de Blumenau, em frente à ponte, né? Você passa a ponte do Rio Itajaí. E logo à esquerda é a Ponta Aguda. Lá tá o Janho e a Ivete assistindo a gente. Janho, beijo grande, saudade de vocês. Semana que vem a gente se encontra. Beleza? Boa noite, Banda Exemplo. Boa noite, Débora.
1: Boa noite, Cris. Boa noite a todos os ouvintes e telespectadores da Rádio Imperial FM. Que prazer para nós estarmos aqui mais uma vez no Kerpfest. E hoje por um motivo tão especial, né, Cris? Comemorando os 37 anos da Rádio Imperial, essa rádio que desde antes da Banda Exemplo começar aí nos palcos, oficialmente já estava com a gente. Então tem um significado muito especial. A Rádio Imperial é a nossa parceira desde sempre. E é sempre muito bom saber que temos uma emissora parceira das bandas, né? O Cris também é músico, ele sabe disso, o quanto a Rádio Imperial é importante, né? Quero saudar a toda a família Spier que está por aí, a todos os colaboradores, também o pessoal organizador aqui da Nova Oktoberfest. É muito bom tê-los aqui, a gente quer levar um pouquinho de alegria para essa noite tão especial, nesse dia tão bonito.
0: Que legal, Débora. E é muito importante também a gente frisar isso, né? Deem uma olhada pro palco, tá todo mundo de traje típico, né? Que bacana, que bonito. Parabéns, Banda Exemplo, parabéns pelo exemplo, né? Porque a gente preserva as tradições de uma maneira muito bacana. E a Imperial faz com que isso apareça. A gente vai viajar, vai para outros lugares. Eu tive a oportunidade de estar na Alemanha, na Áustria, agora há 20 dias, durante... durante

0: durante 20 dias. E lá eu mostrei algumas coisas daqui da nossa região. Mostrei a rádio, mostrei, né, que eu estava ali no aplicativo também. Isso foi muito bacana. E as pessoas viram o pessoal dançar de traje típico. Meu Deus, olha, mas onde é que vocês são? São do Rio de Janeiro? Não, a gente é do Rio Grande do Sul. Lá embaixo eu mostrava no mapa, né? E a gente olha vocês tocando, vocês em cima do palco. Uma Oktoberfest, você de traje típico. Parabéns, eu acho muito bonito isso, né? Eu acho que essa coisa...
1: É preciso.
0: É um incentivo até para os jovens, né? Para quem está vindo agora, né? Músicos novos, artistas e o público em geral também. Muito bacana. Parabéns.
1: Muito obrigada. E, inclusive, a gente estreou o nosso primeiro traje típico num Kerbfest.
0: Olha aí, ó.
1: Era um pouco diferente a composição. Era uma camisa branca, um Leda Rosa preto, mas estreamos num Kerbfest.
0: Que legal, que bacana.
1: Fazem alguns anos já, a gente já era mais novinho, né?
0: Inclusive, bom exemplo, se não me engano, né? Segundo o Maicon, vocês tocaram o primeiro Kerbfest, né?
1: É bem possível.
0: É, se não foi o primeiro, foi um dos primeiros ali,
1: eu
0: né?
1: Acredito que sim, estivemos algumas vezes já e eu acho que foi, se não o primeiro, um dos primeiros.
0: Eu sei que
1: eu toquei, prazer.
0: Eu sei que eu toquei o segundo.
1: Viu só, olha.
0: Que legal. Vamos de música?
1: Vamos lá então, vamos trazer uma valsinha agora pro pessoal. Show dançar com a gente. Simbora sim.

0: vai brilhar.
1: Vamos tocar mais uma vez, aí tu canta junto, pode ser?
0: É, essa aí foi uma das primeiras, né? Que há exatos 37 anos atrás, o Henry me ensinou. Que lindo dia hoje, uma valsinha muito legal, né? E a gente começou assim, com essas musiquinhas, foi devagarzinho. E quando eu vi, eu tava dentro da música e hoje dentro da Imperial. Que loucura, né? Como o tempo passa, as coisas vão acontecendo. E a gente fica muito feliz também em receber mensagens, né? Das pessoas que estão por dentro da rotina da gente, ficam sabendo que a gente tá de volta e tal. Um abraço aí pra Vivian Fabiane Stein lá em Linha Café, Três Coroas, né? Um abraço, Vivian, toda a família. O Gabriel tá lá assistindo, tocando. Mas, ah, que legal.
1: Queridos.
0: Trompetista também, deixa eu ver. Ah, flautista, ó. Mas que legal. Parabéns pra vocês aí. Muito obrigado pela audiência, né? Quem tá assistindo a gente também, meu amigo lá de Salvador Picod. Vocês conhecem Salvador Picod?
1: Fine.
0: Isso é Salvador, é Salvador das Missões, não. É São Luís Gonzaga, né?
1: Olha,
0: mais precisamente São Luís Gonzaga, né? É o meu amigo Lisédio Luft. Também grande músico lá, parceiro da gente. A gente se encontrou lá na linha Caraguatá alguns meses já atrás, né, Lisédio? Foi muito bacana. Encontrei muita gente de lá que escuta, que assiste o Cardfest, que é ouvinte da Imperial. Tá por dentro de toda a programação. Muito legal a gente ir longe e ver, falar com pessoas que são assíduas ouvintes da Imperial. Olha quem também tá assistindo a gente. E esse tá longe, pelo jeito, né? Meu amigo Padre Délcio.
1: Nossa. Não sei por que ele não tá aqui,
0: né? Ele tinha que estar aqui. Padre, pode vir, tá? Já deu, já é quase 8h30. Já tá na hora. Aquele... Ele tá na aula hoje.
1: Ele
0: tá
1: verdade.
0: Na aula. Depois da aula, sempre ele vem aqui. Ele vem...
1: Aqueles dias ele me incomodou que a gente não deixou ele dormir. Mas eu falei, tinha que ter vindo pra Nova October, né?
0: Pois é, né?
1: Ele veio mais cedo, mas não ficou até o final.
0: Se ele não vir, depois a gente vai lá na casa dele, vamos ver o que ele tá
1: aí
0: fazendo.
1: Aí a gente vai buzinar lá fora.
0: Vamos acordar ele. Que legal. Quem tá assistindo a gente também aqui, deixa eu ver no meu particular aqui, ó. Meu amigo Klaus, lá em Concórdia, grande Klaus. Pessoal de Peritiba, Concórdia, Piratuba, Ipira, né? Um abraço especial aí pra vocês. Erechim também, tem um pessoal assistindo a gente. Quem tá assistindo a gente também é meu amigo Tonico Bergamin. Aí, Tonico Lourdes, lá na Faixa de Gaza, né? Mais conhecido como Bela Vista, em Gaspar, Santa Catarina. Vão me hospedar durante esse período da Oktoberfest, né? Desde já, muito obrigado, Tonico Lourdes, estão lá assistindo a gente. Parceria, diz que chove bastante lá, né? Mas eu vou pra lá, vai dar uma trégua na chuva, pode deixar. Vamos tomar conta de tudo lá. Vou ler mais alguns recados, em seguida vou falar dos nossos patrocinadores. Otília de Moraes, bairro Planalto, Caxias do Sul. Breno Miller, da banda típica... Real Madrid. Ah, da banda típica Real Madrid, de Igrejinha, está assistindo o Carefest. Seu Breno, um grande abraço aí, um amigão. Família Milk, Carlos e Lourdes assistindo. Lauro Malman, boa noite. O Gabriel, neto do Betão, manda um abraço para a banda, em especial para a Débora e para o Gui.
1: Oh,
0: olha aí, que
1: grande
0: legal.
1: Abraço.
0: Marília Rux também está assistindo a gente. Paulo Jonaboc, homenageando a Rádio Imperial pelos 37 anos hoje. Parabéns à Rádio Imperial sempre, né? Otmar Schneider, lá de Curitiba, no Paraná. Guido Dapper, de Dois Irmãos, na companhia do Cabfest. Cláudio, de Chapecó. Anderson Hoffman, de Canoas, e o Paulo Schneider, da Serra Grande. Grande abraço para vocês que estão aí assistindo o Cabfest Imperial. 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Quero mandar um super abraço, porque hoje tem uma pessoa muito especial também assistindo a gente, que é a minha esposa Raquel. Beijo! Tá lá toda a família, né? A família dos gatinhos também tá assistindo. E quem também tá de aniversário hoje com a Imperial, sabe quem? Meu patrão, meu amigo, meu parceiro, Lucas Eduardo Grave, grande maestro, tá de aniversário hoje. O Vaguinho também? Mas então vai ter churrasco, é na certa. O Vaguinho tá de aniversário. Parabéns a essa galera que tá de aniversário aí, o Lucas, o Vaguinho, a Rádio Imperial e todos os aniversariantes desse dia especial. Vamos de música!
1: Vamos lá, né? Agora uma bem animada para colocar todo mundo para dançar.

0: Uns meses em testes, entrava oficialmente no ar a rádio, como a gente falou hoje nas postagens, nas redes sociais, a rádio que viria a fazer parte das nossas vidas, das vidas de vocês que estão nos assistindo na live, que estão escutando em casa, e é um dia muito especial justamente porque a gente pode ter e receber esse carinho de vocês e agradecer a cada um que construiu e constrói essa história de 37 anos, são quase 4 décadas fazendo a festa no ar. E hoje reunindo algumas das pessoas que fazem parte dessa história e em nome da direção da rádio agradecer a vocês ouvintes, aos parceiros, músicos como a Banda Exemplo que está aqui hoje com a gente, aos nossos representantes comerciais, também estão aqui, aos apresentadores dos programas que compõem a grade da emissora, aos colegas locutores do dia a dia, enfim, em nome da direção da Rádio Imperial, a todos que ajudam a fazer a festa no ar todos os dias. Hoje, 37 anos da Rádio Imperial. E a gente guardou uma surpresa justamente para esse dia, porque é uma data muito simbólica. E é muito simbólico também o anúncio que a gente vai fazer, porque a gente já antecipou nas redes sociais que teríamos um novo colega, ou melhor, uma nova colega. Pela primeira vez na história de 37 anos da Rádio Imperial, uma locutora. Mas calma, o pessoal vai se perguntar, mas eu já ouvi voz feminina na Rádio Imperial. Sim, tivemos e temos apresentadoras de programas. Tem a Lizy Leitzke do Boletim Interrut, tivemos a Jéssica que junto com Gretchinha apresentou o Balanço Esportivo. Temos e tivemos vozes femininas. Agora, digamos assim, na linha de frente, na apresentação diária de programas, atendendo os ouvintes, fazendo o estúdio ao vivo, nunca tivemos. E a gente lançou, não foi bem um desafio nas redes sociais, a gente deu algumas dicas para o pessoal tentar adivinhar quem seria essa pessoa. A gente antecipou que ela vinha da música, então a pessoa, que pode ser que ela canta, pode ser que toca um instrumento, ela não vem de outra emissora de rádio, tá? E eu descobri no final de semana que ela nasceu depois de 91, porque eu rodei uma música de 1991, perguntei se ela tinha nascido e ela olhou para mim com uma cara, claro que não, né? Então, baseado nessas dicas, algumas pessoas já acertaram. Aliás, quero saudar também a família dela, a mãe e o excelentíssimo namorado estão aqui para acompanhar esse momento especial. E, sem enrolar muito, apresentar ela, que nos próximos dias, a partir dos próximos dias, vai estar sentando à frente dos microfones da Rádio Imperial FM. Talvez para alguns não seja tanta surpresa, até porque ela já estava aqui. Chega aqui para o pessoal descobrir então quem é a nossa nova colega. E ela é muito parecida com a Débora da Banda Exemplo, né, pessoal? E esse é o anúncio que a gente tinha para fazer. Débora Malman, vocalista, saxofonista da Banda Exemplo, a partir de hoje integrando oficialmente a equipe da Rádio Imperial. Mas eu quero dar um recado muito especial para os músicos. Fiquem calmos, ela não está saindo da banda, tá? Ela vai conciliar as duas coisas. A Banda Exemplo segue firme e forte, mas ela vai emprestar um pouquinho do tempo dela para a Rádio Imperial. Débora, as nossas boas-vindas. Obrigado por aceitar esse desafio de estar junto com a gente. E não querendo botar pilha e te carregar de responsabilidade, mas perguntando já como é essa responsabilidade de ser a primeira locutora da Rádio Imperial. E, aliás, uma menina jovem, porque agora é a nenê da turma, né? Mais uma vez, boa noite, agora como locutora da Rádio Imperial, Débora.
1: Boa noite, Roger. Novamente, boa noite a todos os ouvintes da Rádio Imperial. Agora eu não preciso mais não responder ninguém, não preciso não curtir mais comentários. Fui marcada muitas e muitas vezes nas últimas semanas. Eu queria dizer que eu estou muito feliz e honrada. É uma responsabilidade muito grande, eu sei. E pela Rádio Imperial fazer parte da minha história, eu acho que desde a barriga da minha mãe eu escuto Rádio Imperial, porque lá em casa é a trilha sonora, né? Então, ter essa confiança por parte da família Spier, por parte de vocês, direção, colaboradores, eu estou de verdade muito feliz e honrada, então, por esse novo desafio. Quero dizer para os ouvintes que tenham um pouquinho de paciência comigo. É uma experiência nova, nunca fui locutora, mas podem ter certeza que eu vou me doar de corpo e alma para fazer o melhor trabalho, assim como tem profissionais de excelência aí que atuam frente à Rádio Imperial. Então, vou me doar ao máximo, estou já aprendendo com os melhores e vou me dedicar para sempre levar a festa no ar a todos vocês aí.

0: A Débora está sendo muito modesta aqui. Aliás, eu estou muito feliz porque agora finalmente eu vou poder conversar com ela no ar, porque ela estava nos bastidores já há alguns dias, treinando, vendo como é que opera a mesa de som, e eu não podia conversar com ela, não podia falar com ela, botar no ar, não podia falar o nome dela. Agora vai ficar bem mais fácil de trabalhar e o pessoal vai começar a ouvir a Débora, além das músicas da Banda Exemplo, também na locução da Rádio Imperial. Mais uma vez, muito obrigado, Débora, por aceitar esse desafio. E hoje está acontecendo uma coisa legal aqui também. Eu estava esperando ele terminar de jantar, Luiz Alberto, porque a gente tem a oportunidade de juntar aqui, nesse exato momento em que a Débora foi anunciada. Vem aqui, Luiz. O locutor, sim, vem cá. Porque eu quero colocar lado a lado duas gerações, porque nós temos aqui o locutor mais antigo da Rádio Imperial e a locutora mais nova da Rádio Imperial, juntos no mesmo ambiente, mostrando que com 37 anos de existência, tem uma coisa que a Rádio Imperial faz muito bem, que é manter a tradição e manter as raízes. Mas isso mostra que a gente também precisa se renovar. E a gente vai se renovando com algumas novidades na programação, mesclando com a tradição e também trazendo a renovação da equipe, que por vezes é necessária. Daqui a pouquinho eu já vou contar por que o pessoal está curioso disso também. Quer dizer, eu vou contar um pedacinho da chegada da Débora, por que ela chegou. Mas Luiz, o locutor mais antigo da rádio, e fechando agora em dezembro, 37 anos de Rádio Imperial.
1: Pessoal, boa noite para quem assiste, para quem está aqui. Eu vou tentar não me emocionar, mas realmente é um momento histórico, especial. Seja bem-vinda. Primeira vez uma voz feminina na locução diária. Eu não vou contar toda a minha trajetória, mas é uma felicidade imensa, porque a gente tem que tudo, não é, prefeito? Ser feliz, gostar do que faz, e eu amo muito o que eu faço. 37 anos na Imperial, dia 1º de dezembro, e mais 8 anos em Montenegro, são 45 anos de rádio, 70% da minha vida. Eu sou uma pessoa feliz, abençoada por tudo que aconteceu, pelo que está acontecendo e pelo que vai acontecer, não sei por quanto tempo, mas a saúde está boa, o pique está bom, manhã alegre Imperial e Xen Bonito!
0: Valeu, que legal juntar essas duas gerações aqui. Luiz, obrigado, pode ir para a sobremesa agora, que eu não tinha combinado com ele, pessoal, tá? Eu tirei ele da mesa mesmo, estava jantando. Débora, pode voltar para o palco, cumprir a tua missão hoje aqui. E eu vou fazer uma coisa muito rápida aqui, que eu também não combinei com ele, mas eu primeiro não ia falar sobre isso, mas eu resolvi falar para que as pessoas tenham a oportunidade de, nos próximos dias, de dar um carinho para ele, de mandar um recado para ele, enfim, porque sim, não necessariamente teria que ter alguém saindo da rádio para Débora integrar a equipe, né? Mas tem uma pessoa que está deixando de integrar a equipe a partir do mês de novembro. Vai até o final do mês de outubro, então dá tempo de vocês conversarem, pedirem música, desejar boa sorte. E se a gente está sentido por ele estar saindo, a gente está muito feliz pelo motivo. Por quê? Porque ele é empresário, é empreendedor e está com muita demanda nos negócios dele. Então não está conseguindo conciliar a grande paixão, uma das grandes paixões dele, que é o rádio. Então, que bom que está com muito serviço, que siga dessa forma e quem sabe no futuro, em algum momento, dê para reservar um tempinho também para a rádio. A gente sabe como é que é, ele já foi músico também, é músico, aliás, já esteve no palco, questão de viagem, está longe da família, tudo isso impacta. Mas para que vocês possam, ao longo das próximas semanas, dar um abraço nele também, eu vou contar que o nosso querido Douglas, vem cá Douglas, Douglas Fats, que aliás era o mais novinho da equipe também até então, né, entrou em janeiro, ele vai se dedicar às suas empresas e a gente fica feliz por ser por esse motivo e não por nenhum outro. Então, Douglas, até dia 31 de outubro tá com a gente ainda, a gente vai falar mais sobre isso nas próximas semanas, mas muito obrigado pela tua dedicação e saiba que vai deixar muita saudade, viu, na gente e nos ouvintes também, mas que bom que a tua vida tá dando tão certo assim. Boa noite.
2: Boa noite, Roger. Boa noite, ouvintes da Imperial. Boa noite a toda a equipe da Imperial. Só tenho a agradecer à Imperial pela oportunidade, por esse tempo, um tempo breve, mas muito intenso, que a gente viveu juntos. E nessa data tão especial, nesses 37 anos, comemorando hoje na Imperial, estarmos anunciando essa minha saída, mas a gente segue juntos por muito tempo, sem dúvida nenhuma. E parabenizar a Imperial, parabenizar

0: Parabenizar você, parabenizar a direção, toda a equipe, um pessoal maravilhoso. Agradecer os ouvintes que me receberam, que me acolheram, que a gente é acolhido quando chega na Imperial. A gente chega nos lares, né, nas casas, no trabalho, no carro, todos nos recebem muito bem. Então agradecer por esse tempo, por este período. E a gente vai seguir juntos nessa parceria por muitos e muitos anos. Como já disseste, é por questões realmente profissionais, minhas, né? Ninguém brigou com ninguém, já deixar bem claro também, né? Então, Imperial, vida longa de muito sucesso, muita prosperidade a todos. E domingo nos encontramos, hein? Obrigado, hein? Obrigado, direção da Imperial.
1: Valeu, palmas pro Douglas, que segue como amigo e ouvinte da rádio, né? Já era ouvinte, segue com a gente. Obrigado, Douglas. Feitos os anúncios oficiais dessa noite, então, a gente segue de música para embalar tua noite de terça-feira. Vamos lá, banda exemplo...

0: Que beleza, né? Eu tava olhando pra Débora e tava me lembrando daquele Carb Fest lá no Rancho Feliz, quando me anunciaram como futuro apresentador. É muito legal tu ver a pessoa sendo mirada pra ser a indicada, né? Foi muito legal. É,
1: eu não posso nem falar muito que eu me emociono, né? Então, né? Mas eu tô muito feliz e honrada, de verdade. E vamos para cima, né?
0: Que legal. Parabéns, Débora. Seja bem-vinda.
1: Muito obrigada.
0: Eu posso falar de boca cheia, como a gente diz, né? Eu tinha muito medo. Né? Quando o Roger me falou e o Dieter me falaram, foi exatamente em outubro do ano passado, né? Finalzinho de outubro, início de novembro. E aí eu pensei, meu Deus, quando as pessoas ouvirem a minha voz, eu já falo tudo meio... Eu falo pra caramba e daí daqui a pouco como é que vai ser? Mas foi muito, é muito legal, é muito bacana. A sorte, Débora, a sorte... que eu tenho a Adri do meu lado, ela me dá uns puxando. Pode ver que essa orelha está um pouquinho maior que a outra, porque de tanto ela me puxar a orelha.
1: Pouquinho, né?
0: É muito legal, muito bacana. Mais uma vez, parabéns, né, para ti. E seja muito bem-vinda.
1: Muito obrigada.
0: Eu estava aqui confabulando aqui com a minha esposa, então quero já, minha esposa também, mandando um abraço especial aí pro Rafael Gessinger, né? A Raquel está te mandando um abraço aí, viu que tu está presente. Registrando a presença dessas pessoas magníficas hoje aqui, né? O nosso prefeito também está aí, o Daniel, o Alexandre também está aí, Rogério Dieter, né? Que legal, está lá, está mandando um abraço para ele, está aqui, tá? Fica tranquilo, está falando para a esposa que ele está aqui, está bem servido, tanto de líquidos quanto de sólidos ali, está muito bem. Legal, Inácio Robson também está aí, né? Meu querido amigo, parceiro, empresário, representante das bandas. Top Lanches está aí também, né? Olha aí, o pessoal de Barão. Estamos acertando um Carb Fest lá no Top Lanches, hein? Adri, tu já pensou como é que vai ser o lanche depois? Nós vamos tudo junto lá, viu? Pode preparar, que vai ter que botar uma barraca na frente lá, aumentar o espaço. Que legal. Pessoas bacanas que vêm prestigiar a gente aqui, prestigiar a Nova October e principalmente o nosso querido Carb Fest em Rádio Imperial, né? Meu Deus, quanto recado, faltando 6 para as 9. Vamos tentar botar mais alguém no... alguns recados em dia aqui. Mandar também um abraço especial lá pro Jair e pra Verlane, lá em Barão, né? Os pais do João. Meu querido João, parceiro de trompete aí, vai estar... Tá... Provavelmente estaremos juntos em Blumenau, né, João? Vamos fazer uma dupla de dois lá em cima dos palcos da Oktoberfest em Blumenau, lá no final do mês, né? Vamos ver se vai dar certo. Acho que vai dar certo, vai ser muito bacana. Mandando um abraço especial aí para vocês também. O pessoal também do nosso grupo do Carb Fest, né? A galera lá, o Silívio, o Padre Délcio, deixa eu ver quem mais que me mandou um abraço aqui também. O Mário Aren, tá ligado lá do Rancho Feliz. O Renato Ian, que tá na escuta. O Moacir, meu amigo Moa, lá de Jaraguá. Moa, prepara aquela encomenda lá, porque eu não tô dando conta de dizer que eu vou só trazer mais pro final do mês, tá? Prepara as caixas lá, que vai ser grande a coisa, né? Então, um abraço ao pessoal do grupo do Carb Fest. Nossos parceiros aí. Deixa eu ver mais recadinhos aqui. Aqui, Marlene do Tevaldo, mandando um abraço para a família Imperial e para a Débora da Banda Exemplo. Olha aí. Aldix de Blumenau, distrito da Vila Bela e Topava. Que legal. Vamos ver se consigo lá te visitar, né, Aldo? Esse mês acho que vai dar certo. Lenise Vende, deixando um abraço para o Cris e todos da Banda Exemplo. Muito obrigado. Vilmar Vairich, o Xuxa de Três Coroas. Rafael Herber, Linha Herber, Erval Seco. Jonathan Schwantz ligado na programação. Aí, Jota. Miguel Hanauer e esposa, Leane da Capela de Santana. A Lu também está assistindo. A Lu está assistindo. A Lu. Aí, Lu, como é que tu não está aí hoje? Né? Tinha que estar aí. Silis também na companhia. Boa noite, parabéns pelos 37 anos da Rádio Imperial. Obrigado à Banda Exemplo e Rádio Imperial pelo carinho com o Gui, Maristela com Neumann. Abraço, Mari. Que legal o Gui no trompete. Recado do Astor Possel. Alexandre Koch, Mari, Felipe Spindler, de São José do Hortêncio, mandando um abraço para o Auri Koch e a Anitta, que estão na escuta. Flávio Steff, de Dois Irmãos, Normélio Chu, de Padre Eterno Hilges, Sérgio e esposa Terezinha, no interior de Padilha, lá em Taquara. Grandes festas lá na Padilha, em Taquara, né? Cuque de Três Coroas, Ivo Lama, assistindo em São José do Hortêncio, Marcos Barbosa, assistindo na Lomba Grande, Lúcio Schirmer e esposa.

0: Dalva Beatriz na escuta em Parobé. André mandando um abraço para o César Jacobi e Anselmo Sip, que estão prestigiando a festa. Remy Henneman, Heman, Distância Velha. Um abraço especial ao pessoal de Distância Velha aí, né, Rogério? Tá todo mundo escutando lá. Todo mundo escutando, que legal. Que bacana. Deixa eu ver quem mais aqui me mandou no particular também. Meu amigo Luia. Aí, Luia. Show de bola. Teutônia pompando na audiência. Que legal. Um abraço aí, Curri. Tudo de bom. Vamos de música?
1: Posso só mandar um abraço especial a todo mundo que está nos escutando?
0: Deve.
1: Não vou conseguir atender hoje meu celular, né? A gente está aqui em cima do palco. Mas quero agradecer a companhia de todos. Conforme o Cris foi falando ali, a gente escutou o nome de muitos amigos aí que a gente pôde encontrar e fazer aí nos bailes, né? Então, um abraço a toda a audiência, a todos que estão acompanhando, também aos familiares, todos de todos nós músicos aqui que também nos apoiam e que dão aquele gás para a gente fazer o nosso trabalho. E agora eu quero trazer em ritmo de Oktoberfest. Quero ver todo mundo dançando com a gente, porque tá chegando Das Fliegerli. Vem com a mãozinha assim, ó. De um lado pro outro.